0: Eu acho que ele mais atrapalhou
1: do que ajudou.
2: Vamos ouvir aqui.
3: Matematicamente, então, segundo turno, né? Tá definido aí, uma diferença de votos atualmente, nesse momento é de 3.175.420 votos.
0: E aí só a abstenção de 21%.
3: 32 milhões de brasileiros, quase 33 milhões de brasileiros deixaram de votar.
2: Quanto é que foi em 2022? Vamos ver aí. Abstenção de 2022. Esse número é importante. Até pra gente ver como é que ficou, né? Vocês conseguirem aí?
3: Eleição de 2024, 2025, não tem aqui.
2: 31 milhões? Acho que foi isso. 20%.
3: É, foi nessa parte.
2: Se manteve, né? O que convenhamos, né? É muita gente. 31 milhões de eleitores, né? Que.
0: Se eximem, né?
2: Porque, não sei. Você pode estar insatisfeito com a política e tal, mas eu acho que o poder do voto está na tua mão. E a insatisfação, ela faz parte. E eu tenho certeza, Jô, que hoje, no dia de hoje, muita gente votou não porque era o melhor candidato, não porque era o mais qualificado, mas era o que mais combinava com as suas ideias. Então, 31 milhões de pessoas deixaram de votar. Isso. Imagina, dá 6 Santa Catarina. Não, 5.700 dá 5 estados de Santa Catarina que não foram votar hoje.
3: É, realmente é uma abstenção bastante grande e isso, inclusive agora no segundo turno, pode fazer uma grande diferença.
2: É.
3: Né, essa abstenção.
2: E aí vai, né?
3: Porque né, uma eleição frente a frente aí é complicada. Qualquer número. Agora, tirar é aquela história, Lula tem que tirar 3 milhões e poucos
0: vai ser, votos. Mas vai ser como a eleição passada também, que se definiu por uma margem muito pequena.
3: Muito pequena.
0: Né? Então, é bem possível que a gente tenha novamente, né, uma eleição apertada e que espero que, pelo menos nesse segundo turno, se discuta o projeto, propostas para o país, né?
2: Teremos debate?
0: Ah, aí é que está, né? Esse é uma grande questão, né?
2: Muito bem, eu acho que é isso, né?
3: É isso.
2: 98% das urnas abertas, teremos segundo turno. Flávio está agora com 55.553.000 votos, 47.29%. Lula, nesse momento, 52.683.000 votos, 44.85%. Veja que e aí não sei, né? Vocês vão me corrigir aqui se eu estiver errado. Mesmo com toda a divisão da direita, o Flávio termina o primeiro turno em primeiro, né?
3: Então, exatamente.
2: Esse é um número também que é importante.
3: E é um número importante, né? Porque isso levanta o moral da equipe de campanha para essa nova eleição. Repito, é uma nova eleição. Segundo turno é uma nova eleição, mas já entra com uma motivação muito maior ter vencido o primeiro turno.
2: Não, eu não tenho definição, não há definição ainda se algum candidato que saiu, que não, né, os demais além de Flávio e Lula, se há uma movimentação já pública de apoio. Zema vai apoiar, Caiado vai apoiar o Flávio, ainda não há, pelo menos não apareceu na imprensa ainda, essa posição, que pode aparecer nas próximas horas ou amanhã.
3: Eu acho que Augusto Cury. Declaração que eu vi foi do escritor Augusto Cury dizendo que não vai apoiar nenhum dos dois candidatos. Ele já declarou.
2: Isentão.
3: Isso aí, que vai ficar isento desse segundo turno. A Zema já havia declarado com antecedência que ia apoiar o Flávio Bolsonaro.
0: Sim. E o próprio Novo, só ver as votações, votou no Flávio Bolsonaro já no primeiro turno.
2: Não, o Zema tá fechando aqui agora com 300 mil votos.
0: Então,
2: isso aí é eleição menos de Nanico, que, né? Não, é menos que votação da
0: vê o próximo, quem é depois dele, quanto que fez. Já a Samara do UP, 120 mil votos. Então é votação, né?
2: A Júlia Zanatta, deputada federal aqui em Santa Fe, fez 500 mil. E assim, o Zema no estado do
0: Brasil.
2: Eu
0: acho que o Ronaldo Caiado vai já deve logo, né, anunciar o voto no Flávio Bolsonaro, e o Renan Santos a gente não sabe, né? Que vai fazer, né? Porque ele vinha atacando forte, né, o Flávio, né? O debate da Globo que queria acontecer, que ele conseguiu uma liminar para participar, que depois foi cancelado. A expectativa é que ele ia para bater, desculpa a expressão, né, no Flávio.
3: No Flávio,
0: Então, né, e são 2.600.000 votos, né? Então que vai ficar no limbo, mas que eu acredito que boa parte deve ir para o Flávio nesse segundo turno.
2: Pegando aqui, fazendo conta, o Cury, o Renan, o Caiado e o Zema dá quase 9 milhões de votos. Então,
3: exatamente, esses aí que vão decidir essa eleição. Esses eleitores.
2: Deixa eu atualizar aqui antes de a gente fechar, então. 98,72. Segundo turno, Flávio e Lula. O Flávio vai encerrando aí com uma diferença de cerca de, deixa eu ver aqui, 2,5 milhões. Acho que é isso. De votos. E estamos agora no segundo turno, que será no dia 25?
0: 5 de outubro.
2: 25, né?
0: De outubro.
2: 25 de outubro. Temos aí mais 3 semanas praticamente à frente para decidir o futuro do Brasil. Em Santa Catarina, Jorginho Melo reeleito.
0: Fez barba, cabelo e bigode.
2: Fez barba, cabelo e bigode, elegeu todo mundo que queria. Agora, Jorginho tem alguns projetos que vai tocar agora em diante, tem a Via Mar, que ele quer dar start e tocar. Eu acho que o catarinense reconheceu no Jorginho o que ele fez nos últimos 4 anos, por isso que deu aí a ele essa votação. Claro que há o efeito PL, há o efeito Bolsonaro, mas enfim, trouxe aí bons resultados para o estado.
0: Ô Paulo, uma coisa que eu percebi, né, principalmente na questão política do estado de Santa Catarina nesses últimos 4 anos, é que o governador, ele não teve oposição, né? Talvez pelo estar fazendo um bom governo, mas a oposição que veio em cima da hora da eleição, que foi o João Rodrigues, né? E o Gelson Merizio, né? Que se apresentou, mas nem o próprio PT fazia oposição ao Jorginho, né? Na Assembleia. Então, ficou uma eleição, né, morro abaixo, né? Seguindo o fluxo, né? E aí quem estava com ele, né, foi junto. Esse é o maior exemplo. Votações históricas, né? A eleição passada, a deputada Carol Detone fez 220 mil votos, que foi a mais votada, né? A Zanatta fez 550 mil votos.
3: 559.942 votos.
0: Quase 600 mil votos.
3: Quase 600 mil votos. Então, recorde histórico.
2: Muito bem. Ó, eu vou dizer o seguinte. Lá em casa, minha esposa está me esperando com feijãozinho. 9 da noite. Olha.
3: Olha.
0: Olha, acho que nós temos lugar para jantar. Eu vou para casa sozinho, então.
2: Pois é. Ó, então é o seguinte, gente. Amanhã, às 6 em ponto, a gente está aqui de volta. Configurado segundo turno. Em Santa Catarina, Jorginho Melo reeleito. Né? A gente faz votos, obviamente, de que faça um bom governo, e os deputados estaduais e federais também eleitos, reeleitos, nosso voto de sucesso. Amanhã a gente traz todos esses números, atualiza, inclusive aí com as sonoras, as entrevistas dos candidatos. Gente, obrigado, Joel.
3: É isso aí, vamos fazer uma boa noite, você que elegeu o seu escolhido, né? Parabéns, quem não chegou lá, né? É a democracia, vamos aceitar. Eu acho que a gente tem que torcer agora para aqueles que foram eleitos, tanto nosso governador Jorginho Melo, como os senadores. Deputados, os senadores que representam Santa Catarina, os deputados federais, deputados estaduais, a todos. Só nos resta desejar aí que façam o bem pelo estado, o bem pela população catarinense. Isso é que a gente espera. E agora torcer, né? Torcer pelo êxito desses eleitos.
0: Agradecer a oportunidade de estar conversando mais uma vez com os ouvintes 89, Joel e Paulo. Como você disse, né? Desejar aos eleitos, né? Aos 16 deputados estaduais, os os 16 deputados federais, os 40 deputados estaduais, o nosso governador, os senadores, que façam um trabalho que Santa Catarina precisa e merece. Nosso estado cresce muito, né? Um estado com altos índices, né? Sociais e econômicos, e que nós temos só é que cuidar, porque ele anda praticamente sozinho. Então, um olhar deles é importante, e como você disse, o Paulo também, né? Desejar a eles que nos representem bem e cumpram o seu papel com maestria.
3: E para a presidência da República, né? Esperamos uma campanha de segundo turno melhor do que aconteceu nesse primeiro turno, uma campanha com propostas, né? Com realmente com debates propositivos, para que a gente possa escolher também o melhor para o Brasil. É uma nova eleição e, repito, torcer para que tenhamos uma campanha melhor que essa primeira, que foi bastante vazia.
2: Ponto final, 9:11, amanhã 6 em ponto, nós estamos aqui. Abraço a todos, uma boa noite.
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0: O programa sertanejo número 1 do Brasil. Ana Castela com Lourenço e Lorival. Franguinho na panela pra começar bem demais o nosso Domingão Gostoso.
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0: a sua música, mande o seu recado. 0800-558-0057. Esse é o WhatsApp do Alô Bom Dia.
1: Bom dia, alegria, tudo de bom pra você, viu? Bora acordando, bora despertando, domingamos no rádio, primeiro domingo de outubro, hein? E que gostoso, dia de eleições, você já vai acordando, já vai se preparando, ah, que gostoso, bora juntos no rádio.

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3: Alô?
1: Alô? 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
0: Bora zapear pelo Brasil, bora falar com a caboclada que vai acordando cedinho com nós neste domingão. Alô, bom dia.
4: Meu nome é Rosângela Dutra, moro em Rio Verde, Goiás.
0: Que legal.
4: E gostaria de ouvir a música com João Mineiro e Marciano, Serenade.
0: Ê, moda caprichada, vou tocar pra você, meu bem. Alô, bom dia.
5: Bom dia, bom dia, Funkinelli, tudo bom?
0: Bom dia, tudo.
5: Aqui é Gilberto de Ponta Porã, Mato Grosso do Sul.
0: Ô, Gilbertão.
5: Toca música aí pra nós, meu sítio, meu paraíso.
0: Ê, moda caprichada, hein, alô?
6: Eu gostaria de ouvir a música do Jacó e Jacozinho, A Capa do Viajante.
0: Eita, moda.
6: Eu ofereço especialmente pro meu marido, Marcos Alcântara.
0: Marcão.
6: É a Débora aqui de São Carlos.
0: Valeu, Débora. Um abraço pra você, pra toda a família. Bom domingão. Ronaldo, Viola e Praiano, proposta. Aqui no Alô Bom Dia, o caprichadão número 1 do seu rádio.

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2: É muita música boa pra você começar bem o seu dia e pra começar o domingão, tem que começar com a vitalidade lá no alto, lá em cima, né? E pra começar

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1: Bom dia, meus amores de todo o Brasil, do Alô, bom dia! 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Domingou, hein? E tem gente que acordou feliz, e tem gente que acordou devendo desempenho.

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você, tá bom, Dejas? Abração pra você, o Maurício José em Araguari, também Triângulo Mineiro, Oswaldinho Santos está com nós em Igaraçu, São Paulo. Abraço aqui, o Ernesto está com nós em Taubaté, né, meninão? Meu amigo Wagner está em Mineiros, no Goiás. Carlos Eduardo tá com a gente em Conchas, né? A minha amiga Eliane está em Itaiandu, Minas Gerais. O Severo está em Rancharia e também a Madalena estão acompanhando o Fontenelle, obrigado. Ah, o Paulo Figueiredo está em Santarém, não é, Paulo? Dirceu da farmácia com nós em Araraquara, o José Santana em São Luís do Paraitinga, um abração para todo mundo aí de São Luís, Raimundo em Aguaí, São Paulo, a Sandra tá em Curitiba, não é,

0: Taubaté. Ô, Jeca, cê tá bom, nego, véi? Firma com nós aí, tá? 0800-558-0057 pra você continuar participando. Tem mais gente aqui, deixa eu ver. Ah, o Washington Novaes tá comigo aqui também, tá em Arenápolis, no Mato Grosso, o Mineiro de Goiás. Alô, Mineiro, tá em Santarém, né? Mineiro de Goiás, tá em Santarém, o meninão. O Jorgeão Chocolate tá com nós em Paraíba do Sul, aquele abraço. O Fábio América, o Américo, na verdade, está em Brasiliense, São Paulo, acompanhando o Fontenelle. E a Ana Lúcia em Araguari, Minas Gerais.
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1: Ei, música caprichada, hein? Música boa. Já manda pra cá o dia e o horário pra eu cadastrar você aqui, ó, na promoção desse

0: Chicle Caboclinho.
1: 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Alô?
2: Alô?
1: Alô, bom dia.
0: Bora pro WhatsApp, bora falar com o Brasil. O pessoal vai acordando cedinho. Alô, bom dia.
3: Aqui é o Nilcimar de Lajinha, Minas Gerais.
0: E aí, menino?
3: Tô aqui escutando vocês, gostaria de ouvir um velho peão no peso da idade.
0: Aí é moda caprichada, é moda boa. Vou tocar pra você, claro que eu vou. Tem mais gente aqui? Alô, bom dia.
4: Aqui é o Júnior de Portugal. Quero ouvir uma moda rei da pecuária.
0: Que moda, hein?
4: Dedica a todos aí da grande Lisboa, aí o pessoal do Pará.
0: Legal.
4: Ah, Deus abençoe.
0: Valeu, meu irmãozão, pessoal aí no Portugal, acompanhando o Fontenelle.
5: Bom dia, Fontenelle. Aqui bom é Marilersa de Oswaldo Cruz.
0: Bom
5: dia aí pra nós.
0: Valeu, menina, bom domingão aí pra você, tá? Vamos juntos aqui no rádio, ó, tem moda boa chegando aqui pra gente. Ronaldo Viola e João Carvalho.

0: Passando aqui o Heleno. Ô, Heleno, tá em Itaúna, Minas Gerais, acompanhando o Fontenelle. Em Alfenas, a minha amiga a Cleide e também o Erismar. 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

Sampaio e Maurinho, saudade gritando no Alô Bandinho, caprichadão número um do seu rádio, né, gente? Ah, que gostoso saber que você está do outro lado acompanhando o Fontenelle neste domingão gostoso, né? O meu amigo Juninho Costa está em Araguari, tá com nós, o João Procópio em Pirapora, João Barbeiro tá com a gente em Várzea da Palma, o Juras tá em Parapuã, a Carol Galdino em Descalvado, Juca Romão em Belo Vale, Wesley está com a gente em Rancharia, João Luiz em Aiquara, Bahia, e a Eliane em Pirapora, Vandésio também em Pirapora, Nortão de Minas, a minha amiga Elza Maria em Buritizeiro, o Jair está com a gente em Louveira, Anderson Bisoli com nós em Oswaldo Cruz. E olha só, domingão gostoso, se você ainda não tem o pendrive de modão caprichadão do Fontenelle, pode pedir comigo hoje, tá? 0800-558-0057. Manda aqui sua mensagem, eu te mando o vídeo do pendrive, listagem com o nome de todas as duplas. Olha, eu vou tirar

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0: Sertanejo número 1 do Brasil, Pedro Bento e Zé da Estrada, Seresteiro da Lua, 1977. Ó, já vai fazer 50 anos essa moda, né? Já fez. Bom demais da conta e a gente toca aqui.
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2: Ah.

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2: Bom dia, alegria. Bom domingão pra você que se liga aqui no Alô, bom dia. Se liga com o Fontenelle. Tá tomando seu café? Bom dia, viu? Obrigado pela audiência.

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0: Alô? Alô, bom dia.
3: Alô, bom dia. Bora pro WhatsApp. Bora saber quem está aqui.
4: Opa, opa, bom dia, Frontinelli.
3: Bom dia.
4: É João Luiz Tomiz, aqui de Garça, São Paulo.
3: Ô, João.
4: Frontinelli, tá com o Rick Renner pra nós aí?
3: Agora, irmãozão, deixa com nós.
4: Pega uma moda legal pra nós. Até o Guanais aqui na obra aqui.
3: Boa.
4: Grande abraço, tamo junto. Garça, São Paulo.
3: Aquele abraço aí, a turma de Garça, São Paulo, acompanhando nós aí. Alô, bom dia.
5: Bom dia, Frontinelli.
3: Bom dia.
5: Aqui é o Vardão de Caçapava, Vila Menino Jesus.
3: Ô, Vardão.
5: Se possível, toca a música Meu Sítio, Meu Paraíso.
3: Boa, deixa com nós, vou caprichar pra você aqui, tá? Alô, bom dia.
6: Bom dia, Frontinelli.
3: Bom dia.
6: Ismael de Castro, Paraná.
3: Oi, irmão.
6: Toca uma música pra nós aí, o Pitoco. Tudo de bom, Frontinelli.
3: Deixa com nós.
6: Tudo bom você.
3: Tá chegando Leôncio e Leonel.
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Vai mandar a gordura do seu fígado para bem distante de você, do Domingão Gostoso, Domingão Maravilhoso, despertando você. Alô, gente querida, do Volante Grande, você da Boleia, você

0: Marrone, moda bonita. Faz de conta no Alô Bom Dia, o caprichadão número um do seu rádio. Nesse domingão gostoso que a gente vai abraçando você, né, gente? Domingão bacana. Ó, hoje é dia de eleições, né mesmo? Daqui a pouquinho, no começo do dia, você já vai começar a se preparar pra ir votar, né? Já escolheu o seu candidato preferido? Tem um amigo meu que falou pra mim: ô, Fontenelle, você já escolheu os seus malvados favoritos? Eu falei: rapaz, pior que tem razão, viu? É bem por aí mesmo, né? Ai, ai, ai. Vamos lá exercer, né? A nossa cidadania, como eles dizem. Meu Deus, não é fácil não. Bora lá então, mandando alô aqui pro Adriano Tatu, tá com nós em Ipatinga. Alô, minha amiga Natália, Albertina, Minas Gerais, a Silvana Lima está em Descalvados, Zé Vicente tá com nós, o Ed Brito, na Ceilândia, tava sumido, meninão. O Márcio Batista em Naviraí, no Mato Grosso do Sul. A minha amiga Valdineia Freitas, aliás, Valdinei Freitas, em Oriximiná, no Pará. O Macarrão está em Bom Despacho, o Dário Souza.
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2: Bom dia, gente! Bom domingão pra todo mundo! Bora juntos aqui no rádio, os amigos das estradas, os caminhoneiros, né? Alô, motoristas de aplicativos, taxistas, bom dia!
3: Alô!

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1: Bom dia, com muita alegria, abraçando aqui a Giovana. Ô Giovana, tá em Gaspar, acompanhando o Fontenelle. Ah, Maria Aparecida tá em Miranda, não é Maria? Aquele abraço, pessoal

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2: Alô?
3: Alô?
1: Alô? Alô, bom dia.
0: Bora zapear pelo Brasil, bora falar com os ouvintes que vão despertando com nós neste domingão. Alô, bom dia.
4: Tá bom dia, bom dia, bom dia. Um ótimo dia abençoado pra todos aí.
0: Amém.
4: Toca pra nós aí aquele dia lá na estação com o Chico Amado Xodó.
0: Alô.
4: Um beijo a todos aí, um abraço aí, fico com Deus.
0: Valeu, tem alguém em seu lugar, é o nome da moda, tem mais gente aqui, deixa eu ver. Alô, alô, bom dia.
5: Olá, Frutinelli. Bom dia, companheiro.
0: Bom dia. Bom dia, companheiro.
5: Tô aqui.
0: Legal.
5: Aqui de Pitanga, no centro do Paraná.
0: Ô, Pitanga.
5: Beleza?
0: Bom demais.
5: Manda uma madona aí do Milionário Zé Rico, Correria.
0: Ah, essa é bonitona, vou caprichar pra você. Bom domingão, tá, amigão? Alô.
6: Bom dia, Fontineira, aqui é o Casquinha de Caldas.
0: Ô, Casquinha.
6: Manda uma música aí da Paula Fernandes pra toda a galera, todos caldenses aqui em Caldas.
0: Deixa com nós, irmão.
6: Para meu amigo João Paulo e para sua mãe.
0: Legal.
6: Meu muito obrigado, Fontineira.
0: Valeu, nego.
6: Um bom dia pra você.
0: Bom dia, irmãozão, milionário.

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1: Bom dia, com muita alegria. Bora acordando, bora despertando neste domingão. 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Ereção fraca, ejaculação rápida. 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

Lopes e Garate, pra não te perder aqui do Alô Bom Dia, o caprichadão número 1 do seu rádio, no Domingão Gostosão, caprichadão mesmo, tá, gente? Ó, deixa eu mandar alô aqui pro José Carlos. Ô, Zé, você tá bom, meninão? Tá com a gente em Rio Branco, né? Alô, meu amigo Wagner. É, tá em Piracicaba, Wagnão. Tá com nós, meninão? Tudo de bom pra você, viu? Raiana Isabel em Araguari também. Pessoal do Triângulo Mineiro tá participando bastante. Você que nunca falou comigo, manda mensagem aqui, 0800 558 0057. O Cleudes está em Extrema, sempre tá ligado, né, Cleudes? O Francisco tá em São Carlos. Alô, Francisco, bom dia. O meu amigo Manuel Alves em Caim, na Bahia. Hildo Almeida, Oriximiná, tá por cá também. A Patrícia no Alto do Araguari tá por aqui também. Ô, meu amigo Zé, você tá bom, meninão? Tá em Porto Ferreira. A Luciana está em Botuverá, Santa Catarina. O Fábio Júnior em Jacundá, na Bahia. Helenice Silva em Arenápolis. O Biro da Pesca tá por aqui também. O meu amigo Valdilson em Nova Serrana, Minas Gerais. José Fogaça tá em Pitanga. Quem mais tá aqui? Luiz Mutuca. Alô, Luizão, tá em Resende. Aquele abraço. Joaquim tá em Sinop, no Mato Grosso. Fabro Pinho em Piquete. Cristiano tá em São Paulo.

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9: Bom dia, Alex.

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2: Ah, aqui é caprichada moda. Bora nessa, vamos juntos, tocando em frente. Você vai pedindo sua moda e a gente vai tocando pra você.
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0: Camargo, agenda rabiscada no Alô Bom Dia.
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2: Alô?
3: Alô?
1: Alô? Alô, bom dia.
0: Bora lá pro WhatsApp, tem gente pra falar com a gente. Alô, quem fala?
4: Toca aí Melori Valente com Daniel.
0: Boa.
4: Francisco de Paragominas.
0: Legal.
4: Para um abraço aí, tudo bom.
0: Valeu, Francisco. Domingão abençoado pra você. Tem mais gente aqui? Alô?
5: Bom dia, Fontenelle. Tudo bem?
0: Tudo em riba, menino.
5: Ricardo aqui de Caçapava.
0: Ô, Ricardão.
5: Fontenelle, toca pra nós aí, Delay Dorivan.
0: Qual?
5: Piracicabana.
0: Valeu, irmão. Bom domingão pra você. Obrigado sempre pela audiência. Alô, quem fala?
6: E fala Júnior, de São Paraguai, Pará. Ó, do modão pra nós de ter um carreiro.
0: Boa.
6: Confiança.
0: Confiança, é moda bonita. Ó, agora tem João Paulo e Daniel. Hoje eu

principalmente você que nunca falou comigo, tá? Deixa eu mandar alôzão aqui pra Leonildes, tá com a gente em Campo Grande, Mato Grosso do Sul, acompanhando o Fontenelle. A Edneia está com a gente, né, Edneia? Em Cuiabá, um abraço forte pra dar sorte aí pra todo mundo. Olha, se você acordou

0: vamos falar da cúrcuma branca. Alô, Daniel.
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1: 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Bom dia! Ó, a moda aqui é caprichada, pra gente recordar aqui.

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2: Eu estou do seu lado, abraçando você no começo de mais um dia, matando a saudade. A Dayana está em Plenura, Minas Gerais. Alô, Silvana Esteves está em Três Rios. O Sérgio da Nutrição.

0: vida.
1: Christian e Ralph, Saudade, de 1988. Essa moda, hein, gente? Traz tanta recordação pra gente, não é mesmo? E é muito bom a gente matar a saudade. Você pode matar a saudade também ouvindo essas modas no pendrive de modão do Fontenelle. O meu pendrive está à sua disposição. É só mandar mensagem aqui, 0800-558-0057, que eu tiro todas as suas dúvidas. O Maico está em Engenheiro Ribeiro, Minas Gerais. A Zilda está em Mococa, né, Zilda? Aquele abraço. Meu amigo Wellington Batista está em Costa Rica, aquele abração para você. O Cauê está em Jaguariaíva, no Paraná. João Pires está com nós em Araraquara. O Dirceu da farmácia também está com nós aqui, né, Dirceu? Aquele abraço. José Fracione está em Salinas, Minas Gerais. Um abraço pro meu amigo o Adilton, o Adeilton. Adeilton Lima tá em Cuiabá. O Adeilton, abraço pra você, menino. João Domingues em Imbu Guaçu, São Paulo. O Alessandro

0: família, para todo mundo. Reginaldo tá em Barra Mansa, Antônio em São Sebastião da Bela Vista, também com Fontenelle no Domingão Gostoso.
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4: 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Tchururu, até domingo.

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0: Machadão, número 1 do seu rádio.
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2: Alô?
3: Alô?
1: Alô? Alô, bom dia.
0: Bom dia, bora lá pro WhatsApp, bora falar com a Caboclada do Brasil. Bom dia.
4: Bom dia, Caboclão. Toca uma moda aí do Carreira e Capataz pra nós, rapaz, capial.
0: Vou encaixar pra você aqui na grade, viu? Tem mais gente aqui, bom dia.
5: Fala, meu jovem, bom demais. Manda a música pra turma aí de Boa Morte, município de Belo Vale. Vale para todos os Belo Valença, Chacrinha, Rojado, todos que tá.
0: Boa, agora.
5: Aí, tô ouvindo Continela agora cedo. Sim. Fala, meu jovem.
0: Ô, meu jovem, firma com nós. Alô, bom dia.
6: Bom dia, aqui é Oliveira de Fazenda Rio Grande, Paraná.
0: Oliveira.
6: Bom dia a todos.

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1: Bom dia, bom domingão pra todo mundo. Você que vai acordando, vai despertando ao som gostoso do Alô, Bom Dia. Ah, que gostoso, que bom estar do seu lado em mais um domingão gostoso. Ah.

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0: 6:02. Está no ar o seu Jornal da 89 FM. Hoje é segunda-feira, 5 de outubro do ano de 2026. A partir de agora está no ar o seu Jornal da 89. De Gaspar, viu, para todo o Vale do Itajaí e também litoral norte catarinense. 6:02. Um bom dia, que você faça uma excelente semana. Dia que começa com 18 graus de temperatura, tempo nublado, fechado. Cadê o sol, hein? É mais uma semana que promete aí tempo nublado, chuva em bom volume para amanhã. E assim vamos, né? E assim vamos em mais uma semana. 6:03, 6:03. Joel Reinert, bom dia.
1: Muito bom dia, Paulo Flores, amigos e amigas do Jornal da 89. Muito bom dia, Gaspar. Muito bom dia, Vale do Itajaí.
0: 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Vamos então aos destaques, as manchetes do dia de hoje.
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0: É, e as manchetes do dia, claro, dão destaque aí para o resultado das eleições, comemorações, vitórias e no Brasil em segundo turno entre Flávio Bolsonaro e Lula. Vamos lá então, CNN Brasil. Na disputa com Lula, Flávio supera o pai e tem mais votos que Jair no primeiro turno. PL terá maior bancada da Câmara. Federação do PT mantém segundo lugar. No Senado, PL elege 19 parlamentares e também terá a maior bancada. Maioria de políticos citados no caso Master saem vitoriosos nas eleições. Eleição derrota caciques da política e impõe reveses a Hugo Mota e Davi Alcolumbre. Nicolas e Pavanato batem recorde em votação para deputado federal. Urnas refletem insatisfação com a economia do país, diz especialista. Senado terá 2/3 pró-impeachment de ministros do STF. Flávio e Lula têm menor diferença em primeiro turno desde a redemocratização. Ações brasileiras disparam em Nova York após resultados do primeiro turno. Ainda nas manchetes nacionais, G1 da Globo. PL é o partido que mais elegeu governadores e também senadores. Flávio Bolsonaro e Lula disputarão segundo turno em 25 de outubro. E aí, até para atualizar aqui a nossa audiência, agora com 100% das urnas apuradas, ficou da seguinte forma, exatamente assim: 47,03% para Flávio Bolsonaro, que fez 56.104.503 votos, enquanto Lula, também na totalidade das urnas apuradas, ficou com o segundo lugar em 45,16% do eleitorado brasileiro, 53.879.538 votos. Ambos estão no segundo turno. Seis horas e seis minutos. Em Santa Catarina, agora G1SC. Jorginho Melo é reeleito governador do estado no primeiro turno. Ana Campagnolo bate o próprio recorde e é a deputada estadual mais votada. Detone se torna a senadora mais votada de Santa Catarina, mais de 2.600.000 votos. 6:07, 6:07. Santa, Carlos Bolsonaro celebra eleição, reafirma vínculos com Santa Catarina e menciona o pai. Está mais vivo do que nunca. Júlia Zanatta se torna a deputada federal mais votada da história de Santa Catarina. Esses aí os destaques dos principais jornais em atualização nesta manhã. Daqui a pouquinho a gente vai trazer também os números dessa eleição, passar limpo também os resultados e também os votos aqui, né? Dos gasparenses, dos candidatos pela cidade de Gaspar, nenhum eleito, como já previsto, obviamente. E daqui a pouquinho a gente traz também os votos aí deles na nossa cidade. 6:09, vamos ver como fica o tempo?
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0: 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Peter Scheuer já tá com a gente aqui para trazer a informação e o destaque desta manhã. Vai lá, Peter, bom dia.
3: Bom dia. Vai seguindo com o tempo mais seco na sequência dessa segunda-feira, uma alternância entre nublado a momentos de sol e tem chance de chuva. Quanto mais em direção ao período da tarde, turno da noite, mais nuvens carregadas se propagam sobre a região, o que deve estar trazendo episódios de chuva. Só que é uma chuva assim bem irregular, bem mal distribuída. Enquanto numa área chove, numa área próxima vizinha nada acontece. Amanhã segue com tempo instável, com chuva. Essa chuva em momentos pode ser volumosa, podendo trazer algum alagamento, alguma enxurrada, algum deslizamento de terra. Na quarta-feira o tempo melhora bastante, boa parte da quarta sim é aproveitável, com variação de nebulosidade. E na quinta-feira, muitas nuvens, momentos de sol. E na sexta volta a chover em todas as regiões. Sexta para sábado chove, não dá para descartar a formação de alguns temporais, algumas tempestades. Os volumes de chuvas eles são mais significativos, mais representativos e também podem trazer transtornos, né? Justamente por conta dessa questão do solo estar mais encharcado, ainda que o volume maior vai ser computado, vai ser mais representativo no setor do oeste. Peter Scheuer, meteorologista com a previsão do tempo.
0: Valeu, Peter, obrigado e pelas informações do tempo. Agora são 6:11, 6:11.
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0: Vamos trazer já aqui o destaque da nossa agenda. Hoje é o dia de número 278 do ano, 41ª semana de 2026. E completamos até aqui 76,2%. A lua é minguante. Hoje é 5 de outubro, quinto dia desse mês, que vai até o dia 31. Né? Temos aí basicamente 4 semanas à frente para finalizar o mês de outubro, muita coisa para acontecer, em especial para nossa região aqui, as festas de outubro, segundo turno das eleições, então promete aí ser um mês bastante quente. E ainda, hoje é dia de São Benedito, dia mundial dos professores. e também Dia Nacional da Micro e Pequena Empresa. Hoje também dia da promulgação da Constituição de 1988. 6:12, 6:12, em breve intervalo, daqui a pouquinho mais informações. Vamos falar aí sobre as eleições.

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0: 6:16, 6:16, de volta aqui para o seu Jornal da 89 FM. Nesse bloco de informações, a gente vai tratar aí sobre as eleições, obviamente, é o assunto do dia, é a reflexão sobre os resultados, os números das urnas, né? Aqui em Gaspar, também no Brasil, no nosso estado, né? Os analistas políticos hoje debruçados sobre esses resultados desde ontem à noite, realizando suas análises, e por aqui também a gente vai trazer alguns números. Ontem, para quem acompanhou a nossa transmissão aqui, obrigado pela audiência, né? Ficamos aqui até por volta de 9 horas da noite, levando informação para você. 6:17. Bom, não vamos fazer um bloco de segurança, mas a gente vai falar sobre segurança, porque a Polícia Militar de Santa Catarina registrou 176 ocorrências nas eleições de ontem. Repórter Bárbara Amaral conversou com o coronel Emerson Fernandes. Acompanhe.
1: A Polícia Militar registrou 176 ocorrências relacionadas às eleições 2026 em Santa Catarina. Do total, 38 envolveram eleitores com 18 detenções. Também houve 6 ocorrências envolvendo candidatos sem detenções e 5 com colaboradores da Justiça, com 2 pessoas detidas. Segundo a Polícia Militar de Santa Catarina, não houve registros de maior gravidade. O comandante-geral da corporação, coronel Emerson Fernandes, avaliou o primeiro turno como tranquilo na área da segurança.
2: Temos um pleito eleitoral muito tranquilo em termos de registro de ocorrências, em termos de segurança pública em geral. É um volume diminuto, se levasse em consideração que é os 295 municípios do estado, todas as sessões eleitorais.
1: Entre os principais registros apareceram propaganda eleitoral, boca de urna, abordagem irregular de eleitores, corrupção eleitoral e materiais de campanha em vias públicas. Segundo o comandante, quase metade das ocorrências esteve relacionado a propaganda irregular.
2: A grande maioria dessas ocorrências, quase metade do total, elas recaem sobre propaganda irregular, ocorrências de baixo impacto, de baixa gravidade, ocorrências que sequer determinam alguma que seja inusitada, alguma que seja mais grave ou inédita nesse pleito.
1: Ao todo, o balanço contabiliza 20 detenções. Não houve ocorrências envolvendo crianças ou adolescentes. A Polícia Militar manteve equipes mobilizadas em todas as regiões catarinenses, com policiamento preventivo, atendimento de ocorrências e apoio à Justiça Eleitoral. Mesmo com os 176 registros, a avaliação da corporação é de que o processo eleitoral ocorreu com tranquilidade na área da segurança pública. De Florianópolis, da Rede Notícias Acaerte, Bárbara Amaral.
0: Valeu, Bárbara, obrigado pelas informações. E eu estava até refletindo essa noite, Joel, justamente quanto a isso. Eu acho que, e aí trazer aqui para a esfera da cidade de Gaspar, final da votação e os resultados aí apresentados, eu não vi um fogo, um barulho de fogo de artifício, né? Foguetes, nada, zero. Mesma situação de ocorrências policiais, né? Tudo dentro da sua normalidade aqui na cidade. Não vi eu não vi um santinho no chão. Se aconteceu, foi pequeno volume, né? Ou seja, acho que o gasparense também deu seu exemplo de civilidade, de ordem, nas urnas do dia de ontem, viu?
3: Olha, sem a menor dúvida, foi uma eleição muito tranquila. Pelo menos aonde tivemos oportunidade de observar, né, em loco, como o caso aqui em Gaspar, muito tranquila, como você bem falou, ausência dos santinhos fazendo a sujeira nas ruas, como anteriormente acontecia, fogos de artifício após a divulgação dos resultados, com festas, de certa forma, às vezes exageradas, que aconteciam. Uhum. E desta feita, muito tranquilo, acredito que o eleitor aceitando.
0: Será que até essa tranquilidade, né? Não veio até por uma exatidão de vitória do Jorginho ontem?
3: Olha, com certeza esse favoritismo que já vinha se configurando desde o início da campanha de Jorginho Melo para o governo do estado, também, né, fez com que a coisa ficasse mais tranquila. Mas eu tenho um outro diagnóstico para essa calmaria, eu diria assim, né? Que é uma certa falta de interesse. Do lado é positivo, até porque culminou com esse sossego após a eleição. Mas preocupante, por outro lado, pela falta de envolvimento do eleitor na campanha eleitoral. Isso a gente sentia durante toda a campanha, todos os 45 dias de campanha aí, uma certa apatia do eleitor quanto ao pleito. Com exceção na eleição presidencial, que ainda não acabou, vai para o segundo turno, que se ouviu algumas discussões. Agora, nas eleições regionais para a Assembleia Legislativa ou Nacional, tanto é para o Congresso Nacional, na Câmara Federal, Senado, uma certa apatia do eleitor, que a impressão que eu tive é que escolheu aí os nomes em cima da hora, né? Sem aquela torcida que seria de se esperar para um pleito desse tamanho. Mas melhor assim. Melhor assim, né?
0: 6:22, 6:22. E o Tribunal Regional Eleitoral apresentou o balanço final das eleições em Santa Catarina.
4: O primeiro turno das eleições terminou com 255 ocorrências. Foram menos de 1% das urnas. O Tribunal Regional Eleitoral de Santa Catarina considerou a eleição um sucesso. A apuração foi concluída por volta das 10 horas da noite e confirmou o resultado para todos os cargos em disputa. O presidente do TRESC, o desembargador Carlos Alberto da Silva, celebrou a baixa quantidade de ocorrências.
5: A votação no dia de hoje transcorreu na mais absoluta tranquilidade, ainda que tenham sido registradas filas em alguns locais de votação, o que já era previsto em razão do número de cargos em disputa. No aspecto técnico, não houve a substituição de urna eletrônica por votação em cédula de papel. Isso significa que em Santa Catarina a votação foi 100% eletrônica. Ao longo do dia foram registradas 274 ocorrências com urnas eletrônicas, sendo 106 com substituição por urnas de contingência, o que também é normal, e que corresponde a apenas 0,6% das mais de 17 mil urnas que eu mencionei há pouco. Na maioria das outras ocorrências observadas, a reinicialização da máquina ou o ajuste do papel e da bobina foram suficientes para resolver o problema, esses pequenos problemas verificados.
4: O primeiro município a concluir a apuração foi Lajeado Grande, no Oeste Catarinense, às 5:13 da tarde. O desembargador Silva reforçou o papel importante de cada membro da Justiça Eleitoral.
5: As eleições foram conduzidas com sucesso pela Justiça Eleitoral, por meio de sua sede aqui em Florianópolis e também pelas 6 zonas eleitorais espalhadas por todo o nosso estado. E nesse momento eu quero agradecer e homenagear a todos os servidores aqui da sede e também todos os servidores das 6 zonas eleitorais espalhadas por todo o estado, assim como os magistrados dessas zonas eleitorais, os membros do Ministério Público, que em um trabalho hercúleo, e somado a eles também os mais de 80 mil mesários e auxiliares da Justiça Eleitoral, a quem eu sempre denomino como o exército do bem, o exército da democracia.
4: Ao todo, 4.634.550 catarinenses foram às urnas neste domingo. Nas eleições majoritárias, os candidatos Jorginho Melo, Carol Detone e Carlos Bolsonaro foram eleitos ao governo e ao Senado, respectivamente. De Florianópolis, da Rede de Notícias Acaerte, Arthur Westphalen.
0: Valeu, Arthur, obrigado pelas informações. Daqui a pouquinho os números também de como ficou a votação dos candidatos aqui por Gaspar. Muito bem, e aí, diante desses resultados, Flávio Bolsonaro e Luiz Inácio Lula da Silva agora estão no segundo turno. O candidato da direita obteve 47% dos votos válidos contra 45% do atual presidente. A reportagem é de Cadu Reis.
6: O primeiro turno das eleições 2026 terminou sem definição na disputa à presidência da República. O senador Flávio Bolsonaro, do Partido Liberal, e o candidato à reeleição, presidente Luiz Inácio Lula da Silva, da Federação Brasil da Esperança, seguem para o segundo turno. Flávio recebeu mais de 56 milhões de votos, cerca de 47% da votação válida total, enquanto Lula acumulou mais de 53 milhões e 800 mil votos, cerca de 45%. Flávio Bolsonaro celebrou o resultado em fala a apoiadores e à imprensa, acompanhada pela rede de notícias Acaerte, em Brasília.
7: Estou muito feliz com o resultado, 56 milhões de brasileiras e brasileiros me dando votos de confiança. Eu não poderia estar mais realizado de saber e identificar que o Brasil quer mudança. Essa é a leitura do que aconteceu hoje. O Brasil quer mudança e eu fiquei muito feliz com o resultado em todas as regiões. Com uma chance real de que nós tivéssemos uma vitória no primeiro turno. Foi por muito pouco.
6: Luiz Inácio Lula da Silva repercutiu o resultado eleitoral após a apuração em São Paulo. Ele afirma manter a confiança para o segundo turno.
8: A gente tem que incluir o povo da periferia.

0: trabalharam como observadores. Relatórios parciais apontam transparência e normalidade das eleições brasileiras.
1: O Partido Liberal conquistou as duas vagas catarinenses ao Senado Federal com as eleições de Carol Detone e Carlos Bolsonaro. Na Câmara dos Deputados, o PL obteve 7 das 16 cadeiras de Santa Catarina, com as eleições de Júlia Zanatta, Jair Renan Bolsonaro, Sargento Lima, Daniela Rainer, Zé Trovão, Ricardo Guidi e Daniel Freitas. A Federação Brasil da Esperança elegeu 3 deputados federais, Ana Paula Lima, Pedro Uxai e Giovana Mondardo. Também garantiram os cargos Pezente do MDB, Gilson Marques do Novo, Geovânia de Sá do Republicanos, Paulinha do Podemos, Júlio Garcia do PSD e Zé Milton Schaefer da Federação União Progressista. O segundo turno das eleições presidenciais ocorre no próximo dia 25 de outubro. Especial de Brasília para a Rede de Notícias Acaerte, Cadu Reis.
2: Valeu, Cadu, obrigado aí pelas informações. 6:29, você que tá com a gente, obrigado, viu, pela audiência e também pela companhia. A gente está aqui trazendo e apontando aí os números após a apuração tornar aí 100% dos votos conhecidos. E em Santa Catarina, Jorginho Melo é reeleito governador do estado com quase 69% dos votos válidos.
3: O governador Jorginho Melo conquistou a reeleição no primeiro turno com quase 69% dos votos válidos em Santa Catarina. Em segundo lugar, ficou Gelson Merizio com 668.021 votos. João Rodrigues ficou em terceiro com 569.263 votos. Melo acompanhou a apuração em um comitê partidário no Jardim Atlântico em Florianópolis. Após a confirmação da vitória, o governador destacou:
4: eu sou um homem comum, mas focado no trabalho. Eu sempre digo que é época de campanha, para mim é época de colheita. E a colheita deu boa. Eu quero agradecer, vou agradecer o povo daquele Tibão que está lá atrás, está entupido de gente. Agradecer esse pessoal que está aqui na minha retaguarda e depois vou agradecer todos lá pelo trabalho que cada um fez. Dedicação, não tem dia, não tem hora. Uma campanha é uma coisa muito trabalhosa. Mesmo você tendo feito um bom governo, um bom trabalho, mas mesmo assim ela é trabalhosa. Porque não adianta se você não tiver entrega, e eu desde o primeiro dia eu sempre disse, eu quero poder ter chance de mostrar um pouco do que a gente realizou em todas as obras, em todos os serviços de Santa Catarina, que são muito melhor na educação, na saúde, na infraestrutura, na segurança pública, na captação de novos investimentos e por aí afora.
3: Ao todo, Jorginho Melo recebeu um total de 2.942.386 votos. Seu novo mandato inicia em janeiro com um novo vice-governador. O ex-prefeito de Joinville, Adriano Silva, assume o posto após 6 anos na cidade mais populosa do estado. De Florianópolis, da Rede de Notícias Acaerte, Carol Denardi.
2: E o Arthur Westphalen faz a cobertura aí da votação e da comemoração de Carol Detone e Carlos Bolsonaro ao Senado.
5: Os candidatos Carol Detone e Carlos Bolsonaro foram eleitos ao Senado por Santa Catarina. Ambos são do Partido Liberal. Detone fez 2.694.918 votos e foi a senadora mais votada do estado. Carlos Bolsonaro fez 2.041.840. A eleição dos dois foi de encontro ao observado nacionalmente. O PL fez a maior bancada do Senado, com 19 eleitos neste domingo. Carol Detone agradeceu os votos e comemorou sua eleição junto de apoiadores.
6: Uma honra muito grande ser a primeira mulher de direita eleita por Santa Catarina, a primeira mulher do Oeste e bater recorde de votação de 2,5 milhões de votos. Eu realmente não tenho nem palavras para agradecer a confiança dos catarinenses, mas agora, compromisso renovado, lutaremos dia após dia para poder fazer com que Santa Catarina seja mais respeitada lá em Brasília e que estejamos juntos na tomada de decisões, sobretudo para que mais recursos dos catarinenses fiquem aqui para resolver os problemas de Santa Catarina. Quero parabenizar igualmente o meu companheiro de chapa, Carlos Bolsonaro. Quero parabenizar o nosso governador Jorginho Melo, reeleito em primeiro turno, governador Tarcísio, o sul inteiro dando exemplo, né? Elegemos aí 6 senadores e os governadores dos 3 estados. E com

0: Certeza, estamos vibrando pela eleição do Flávio Bolsonaro, que se Deus quiser também será nosso futuro presidente. Então estamos juntos e um grande abraço a todos.
1: Carlos Bolsonaro também agradeceu sua equipe e ao partido. O ex-vereador do Rio de Janeiro afirmou ter uma longa conexão com Santa Catarina.
2: Eu quero agradecer esse time maravilhoso que está do lado, partindo da minha equipe pessoal, que eu vou citar nomes aí por questões de todo esse time que está comigo aqui do meu lado. Sem eles nós não conseguiríamos chegar na vitória que o governador conseguiu e nem eu chegaria até onde cheguei. Desde o primeiro momento que eu pisei aqui em Santa Catarina, faz mais ou menos uns 10 anos, eu sempre estive por perto, sempre andei de Santa Catarina, sempre ajudei a eleger parlamentares de Santa Catarina, sempre foi da minha índole ajudar os outros e não procurar muito aparecer. Então é um grande defeito que eu tenho, porque político tem que aparecer, tem que se mostrar.
1: Nacionalmente, a maior bancada do Senado pertence ao PL com 26 senadores, quase um terço da casa. Neste domingo, o MDB e o PT fizeram a segunda e a terceira maior bancada, 7 e 6 senadores eleitos, respectivamente. De Florianópolis, da Rede de Notícias Acaerte, Arthur Westphalen.
3: Valeu, Arthur, obrigado e pelas informações. 6:34, o intervalo comercial. Na sequência a gente volta e vamos falar sobre resultados, sobre como se comportou aí a votação dos candidatos aqui também pela cidade. Já a gente tá de volta.
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3: 6h38, de volta aqui no seu Jornal da 89. Agora a gente vai falar sobre os resultados da noite de ontem. A votação que abriu às 8 horas da manhã, fechou às 5 horas da tarde. E a gente teve aí uma certeza de segundo turno lá por volta de 8h30, 15 para as 9 da noite. Então vamos aos números. Dados gerais para presidente da República no Brasil. A totalização das sessões apuradas, todas elas apuradas, e tivemos a seguinte situação: Flávio Bolsonaro liderando aí a votação, 47,3%, 0,3%, que representa 56.104.000 votos para Flávio Bolsonaro no dia de ontem. Lula do PT, 45,16%, que deu aí a ele 53.879.000 votos. Uma diferença entre Flávio e Lula de 2.224.000 votos no primeiro turno. O Augusto Cury, do Avante, fez 3.448.000 votos, que representou aí 2,89%. Renan Santos, do Missão, 2.675.000 votos, o que traz aí uma representação de 2,24%. Ronaldo Caiado, do PSD, 2.605.000 votos, 2,18%. Romeu Zema do Novo, 0,27%. Romeu ficou abaixo do que apontava a pesquisa, né? Que era de 1%. O Romeu Zema ficou aí em 326.488 votos. E agora, uma nova eleição traz aí vantagem nesse primeiro turno para Flávio Bolsonaro, que sai à frente do Lula com 2.224.000 votos à frente e com boas chances de sair vitorioso, uma vez que do outro lado, né, temos candidatos da direita. Agora, claro que isso é o voto final, é a eleição do segundo turno, 25 de outubro, que vai trazer os números. Mas fazendo uma análise e olhando o perfil dos candidatos da terceira via, João, esse voto tem muito mais a ver com o Flávio do que com o Lula.
4: Bom, essa é a comemoração da direita, né? Porque, bom, os resultados oficiais do primeiro turno confirmaram uma expressiva guinada da direita no cenário político brasileiro e superando as projeções dos principais institutos de pesquisa, inclusive. De acordo com os dados consolidados, Flávio Bolsonaro terminou o primeiro turno na liderança com 47,03% dos votos válidos e Luiz Inácio Lula da Silva ficou com 45,16%, né? Esse resultado inverteu a tendência apontada pelos levantamentos de institutos como Datafolha e a Quest, que às vésperas do pleito indicavam Lula numericamente à frente. A diferença final ficou apenas 2,2 milhões de votos, estabelecendo a disputa mais acirrada desde a redemocratização. O segundo turno, né, que está agendado lá para o dia 25 de outubro. Agora tem, além desse resultado dos números da eleição presidencial, tem aquilo em torno, né, de toda a campanha eleitoral e de toda a eleição. Porque o Bloco da Direita e Centro-Direita obteve vitórias expressivas nos governos estaduais, estabelecendo aí um recorde histórico, 20 governadores eleitos diretamente no primeiro turno no país, governadores de direita. Por exemplo, o Partido Liberal, PL, consolidou-se como principal força regional, elegendo 5 governadores de forma antecipada: Jorginho Melo, aqui em Santa Catarina; Luciano Zucco, no Rio Grande do Sul; Sérgio Moro, no Paraná; Arthur Henrique, em Roraima; e Marcos Rogério, em Rondônia. Já os republicanos, também da direita, reelegeu Tarcísio de Freitas em São Paulo, né, com uma margem bastante grande, 62,85% dos votos, e Cleitinho Azevedo em Minas Gerais, quer dizer, estados considerados chaves aí na federação. Já o Partido dos Trabalhadores conquistou 3 governos estaduais em primeiro turno: Rafael Fonteles, no Piauí; Jerônimo Rodrigues, na Bahia; e Eumano de Freitas, no Ceará. Então, e se falarmos então na Câmara Federal, os analistas políticos avaliam que o forte desempenho nas eleições dos deputados federais, também estaduais e senadores, deve assegurar uma ampla maioria conservadora no Congresso Nacional em 2027, impactando diretamente a governabilidade e as futuras indicações ao Supremo Tribunal Federal, que está na pauta, ou esteve na pauta dessa campanha e com certeza estará na pauta dessa campanha de segundo turno. Então, todo o cenário hoje está favorável à direita, ou seja, favorável a Flávio Bolsonaro, que saiu à frente na primeira corrida, né? Na primeira bateria saiu à frente. Vamos aguardar a segunda bateria agora, mas eu diria que ele tem tudo a seu favor, né? Os boxes, diria, dessa corrida estão receptivos a Flávio Bolsonaro, mas é uma segunda eleição. Vamos ver as estratégias. Lula deve mudar completamente a estratégia de campanha para esse segundo turno. Sua campanha ontem, já estava acompanhando algumas reportagens a respeito, sua campanha deverá mudar, fazendo um meia-culpa do que errou nessa primeira campanha. Flávio Bolsonaro deverá intensificar aí também sua campanha, com as críticas ao Supremo Tribunal Federal, enfim, com a possibilidade de uma melhor governabilidade, que será uma realidade, porque terá um Congresso completamente a seu favor, né? Ao contrário que Lula, terá que buscar esse apoio e essa governabilidade, que não será fácil caso eleito. Então, tudo isso vai entrar no jogo dessa disputa, dessa próxima eleição, que eu diria, uma nova eleição, que é o segundo turno, que acontece no próximo dia 25.
3: 6:46. Para efeito de comparação, no dia de ontem, o Flávio fechou aí primeiro turno com 56.104.000. Em 2022, seu pai fechou o primeiro turno com 51.072.000 votos, 43% o Jair Bolsonaro, 47% o Flávio Bolsonaro ontem. Na eleição de ontem, o Lula fez 45.16%, 53.879.000 votos. Na eleição de primeiro turno de 2022, o Lula fez 57.259.504 votos, 48.43 em 2022, agora 45.16. A época, e veja como inverteu, né? Tinha ainda como terceiro e quarto colocado, Simone Tebet e o Ciro Gomes, que tinham muito mais a ver aí com a esquerda, com o Lula, do que com o Jair Bolsonaro. Agora uma situação bem diferente. Então, repito, Flávio está aí com 2.224.000 votos à frente. E aí, também convenhamos, e vale botar nessa balança, a divisão da direita. Se não houvesse, talvez, essa divisão tão ampla assim, ontem Flávio teria saído vitorioso. Isso numericamente. Por exemplo, o Augusto Cury chegou aí a casa de quase 3.5 milhões de votos. Renan Santos, 2.600.000 votos. O Renan Santos, inclusive, não vai declarar apoio para Flávio, tampouco para Lula, mas liberou aí seus correligionários e seus eleitores a fazer aí as suas escolhas. Inclusive o Renan já posicionando também a vitória para Flávio, nas suas palavras. O Ronaldo Caiado se manifestou? Eu não vi. Mas enfim, o Ronaldo Caiado, 2.605.000 votos também.
4: Bom, eu vi a manifestação do Ronaldo Caiado após a eleição, e o Ronaldo Caiado afirmou que vai consultar o presidente do seu partido, Kassab, né, que também foi candidato a vice-presidente na sua chapa, para saber que rumo vai tomar nesse segundo turno, se vai apoiar Flávio Bolsonaro ou não. Ou se vai ficar inerte, como o caso do escritor Augusto Cury, que já se declarou que não vai apoiar, ninguém vai ficar em silêncio nesse segundo turno.
3: Definição que deve sair hoje, então, talvez aí.
4: Definição que deve sair hoje.
3: E claro, não
4: sei. Hoje não, né? Porque agora também vem as negociações, né, Paulo?
3: Não, é que eu entrar nesse fato. Não sejamos inocentes. Agora é sentar na mesa e ver o que cada um tem a oferecer.
4: Sem dúvida nenhuma. Tivemos exemplo da eleição passada, em 2022, onde a primeira candidata não eleita que resolveu apoiar Lula no segundo turno, que saiu vitorioso, foi Simone Tebet. Mas, lógico, numa negociação bastante importante entre o MDB e Lula, né, de ter aí ministros, é exemplo de Tebet, que assumiu uma cadeira no governo do Lula época. E agora não vai ser diferente. Também os partidos vão negociar aí esse apoio, e normalmente não sai barato.
3: Não. E 6:50, 6:50. Intervalinho, já voltamos.
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6: 6:55, 6:55. Vamos trazendo aqui mais resultados aí das eleições no dia de ontem. Vamos ver também aqui, entender quem foi eleito à Câmara dos Deputados por Santa Catarina. Em primeiro lugar, a mais votada da história do estado. Oi, João.
7: Não, só antecipando aí a nominata que você vai dar da Câmara Federal, só lembrando mais uma vez também aí o PL, né? Fez uma, teve um desempenho aí extraordinário, elegeu 7 deputados federais, a coligação de esquerda que reunia pessoal, a PCdoB e PT, fez 3 deputados, demais partidos aí, um deputado cada. Quer dizer, foi uma lavada.
6: Sobrevivência, né?
7: Uma lavada do PL na Câmara, na bancada catarinense da Câmara Federal. Mas vai lá.
6: Os demais partidos ainda sobrevivência, garantindo pelo menos uma vaga. Bom, vamos lá então. Júlia Zanatta, do PL, foi eleita mais bem votada da história, 560 mil votos. Para ser mais exato, 560.223 mil votos. Depois, a segunda mais votada, Ana Paula Lima, do PT, 201.377 votos, reconduzida à Câmara dos Deputados. Professor Pedro Oxai, do PT, 164.389 votos, foi o terceiro mais votado em Santa Catarina. Depois vem o vereador o vereador por Balneário Camboriú, Jair Bolsonaro, também do PL, ele fez 131.555 votos. Vamos ver como vai ser a atuação do Jair em Brasília, né?
7: Esperamos que seja um pouco melhor do que foi na Câmara de Vereadores de Balneário.
6: Né? Eu tenho uma ressalva quanto a isso, porque olha... em Balneário está difícil. Sargento Lima, do PL, fez 128.333 votos. O Pezente, do MDB, 125.010 votos. O Pezente que tem representantes, tem cargos eleitorais aqui na cidade de Gaspar. Gilson Marques, do Novo, 117.197 votos. Gilson reeleito, assim como o Pezente, também reeleito. Giovana Mondardo, do PCdoB, 114.792. Não fale memória, Giovana, acho que é a primeira mulher do PCdoB, eleita deputada federal por Santa Catarina, tá? Jovem, Giovana Mondardo. Júlio Garcia, 114.391 votos. Júlio Garcia aí que tem vários mandatos aí no seu histórico.
7: Daniela, como deputado estadual, né? Agora pulou para.
6: Agora vai para Brasília.
7: Deputado federal, vai para Brasília.
6: Daniela Rainer, do PL, 96.253 votos. Zé Milton, do PP, eleito deputado federal com 93.005 votos. A Paulinha, do Podemos, 92.598, era estadual, agora vai para federal. Zé Trovão, agora reconduzido, 89.830 votos. Ricardo Guide, do PL, 78.698 votos. Daniel Freitas, também do PL, 76.458 votos. E o Mano de Sá, do Republicano, 74.603. Zé Trovão, Ricardo Guide, Daniel Freitas, ó, tem que beijar os pés aí da Júlia, porque ficaram quase de fora, né? Mas aí com o coeficiente eleitoral foram puxados para cima. 7 em ponto. Votação, deputado agora estadual, os eleitos. Ana Campagnolo também bateu o recorde. Eleita aí a deputada estadual mais votada, 387.523 votos. Luciane Carminati, do PT, 124.590 votos. Está eleita a Luciane. Sérgio Guimarães, aliás, reeleita, né?
7: Reeleito.
6: Sérgio Guimarães também reeleito, 87.761 votos. O Sérgio tem uma atuação muito forte aí na região da Grande Florianópolis, né? Pouco conhecido em demais regiões do estado. Levou o voto aqui também da cidade de Gaspar, em pouca quantidade, mas deu a ele também a vitória. Lucas Neves, do Republicanos, 82.706 votos. Doutor Vicente Caropreso, 79.663 votos, do União Brasil. Guilherme Colombo, do PL, 76.041 votos. Guilherme Colombo, marido de Júlia Zanatta. Aí a gente torce para que faça também um bom mandato e que não seja apenas, ou não tenha sido apenas eleito por ser marido de Júlia, e nem fique conhecido assim durante seu mandato. Ainda na lista de eleitos, Fernando Krelin, do MDB, 70.506 votos. Mauro de Nadal, do MDB, 65.369. Marquito, do PSOL, reeleito, 65.199 votos. Massoco, do PL, 64.805 votos. Camilo Martins, também do PL, 63.933 votos. Gessé Lopes, do PL, fechou aí com e eleito, 61.781 votos. Clésio Salvaro, do PSD, ex-prefeito de Criciúma, 58.480 votos. Pepe Colasso, do PP, Partido Progressista, 57.470 votos. Carlos Humberto, do PL, vereador por Balneário Camboriú, eleito deputado estadual, com 55.486 votos. Osmar Gutz, também do PL, 51.900. Conta aí, Congel, quantas do PL ficou? 51.953 votos, eleito deputado estadual. Osmar Teixeira, do Podemos, vereador por Itajaí, candidato a prefeito por Itajaí, radialista, 48.994 votos, Osmar Teixeira. Jean Volpato, de Blumenau, 48.204 votos, foi eleito pelo Partido dos Trabalhadores. Delegado Ulisses Gabriel, do PL, 48.130 votos. Altair Silva, do PP, 46.919 votos. Marcos da Rosa, vereador em Blumenau, eleito deputado estadual e reeleito agora, 46.523 votos. Jerry Comper, reeleito, 45.603 votos. Maurício Peixer, do PL, 44.158 votos, fez o Maurício Peixer, também eleito. Juliana Maciel, do PL também, 43.142 votos. Sorgato, PL, 42.513 votos. William Tonese, do PL, 42.342 votos. Tiago Zilli, do MDB, 41.548 votos. Bruno Souza, do PL, 40.327 votos. Chica do Escudilarque, PL também, 39.929 votos. Fábio Botelho, do Podemos, 39.164 votos. Márcio Machado, também do PL, fez 37.061 votos. Márcio é da região serrana, Lages. Fabiano da Luz, do PT, eleito, 35.029 votos. Mário Mota, do PSD, 34.977 votos, reeleito. Napoleão Bernardes, reeleito, né, deputado estadual, para mais um mandato. Napoleão, que tem aí sua sede eleitoral em Blumenau, 34.949 votos. Neudi Sareta, do PT, 34.841 votos. Sérgio Mota, do Republicanos, 33.758 votos. Reeleito também, Padre Pedro, do PT, 33.304 votos. Odair Tramontim consegue uma eleição, consegue vencer, né? Uma disputa. Odair Tramontim, do Novo, com 32.134 votos, está eleito. Rodrigo Minotto, do PDT, 27.918 votos. E a Ana Carolina, do Republicanos, fecha a conta aí com 25.647 votos. E assim ficou os eleitos, os deputados estaduais eleitos por Santa Catarina.
7: Olha, das 40 vagas da Assembleia Legislativa, as bancadas ficaram assim divididas. O PL fazendo barba, bigode, cabelo aí, com 16 vagas. Então, 16 vagas do PL, a coligação PC do B, a PT e PV com 5 vagas, o MDB 4 vagas, PP União também com 4 vagas, PSD com 3 vagas, Republicanos também com 3 vagas, o Podemos com 2 vagas e o PDT, PSOL, Rede e o Partido Novo, e cada um com uma vaga. Essa aí, assim ficou dividida, ficaram divididas as bancadas na Assembleia Legislativa de Santa Catarina para a próxima legislatura, a partir de 2026.
6: Vamos agora aos números para a cidade de Gaspar.
7: Bom, só fazendo um comentário em cima, sim, dessa eleição para a Assembleia Legislativa, e nomes aqui de certa relevância, aqui na nossa região, principalmente, lideranças importantes que ficaram de fora, né? Por exemplo, Ivan Nats não conseguiu se reeleger, embora tenha feito 35.000 votos, 35.606 votos, não conseguiu a reeleição. O ex-prefeito de Blumenau, Mário Hildebrand, também com 25.000 votos, não conseguiu um acesso à Assembleia Legislativa. O próprio Jean Kuhlmann também não conseguiu a voltar à Assembleia Legislativa. Enfim, tivemos aí nomes importantes que ficaram de fora nesse pleito.
6: Bom, agora vamos aos números do município de Gaspar, como o eleitorado gasparense votou ontem. Para o cargo de presidente da República, o Flávio Bolsonaro teve 71.16% dos votos, 28.827 gasparenses votaram no Flávio Bolsonaro. No PT, no Lula, 20.67% do eleitorado gasparense deu ao Lula o seu voto. Isso representa em números 8.375 votos. Um ponto aí é que o PT mantém essa média, né? Seja na eleição municipal, seja na federal, mantém essa média aí de 8 a 10 mil votos, sempre aí na cidade de Gaspar. Depois vem Augusto Cury. Augusto Cury fez 1.137 votos na cidade.
7: Na cidade, o Augusto Cury ficou em quarto. O Renan ultrapassou ele, aqui em Gaspar.
6: É verdade. É porque não está na.
7: Está na ordem nacional aí, né?
6: É, a ordem nacional, verdade. Então, ó, o Cury, 2,81% dos votos, 1.137 gasparenses votaram no Cury. No Renan Santos Missão, 3,20%, 1.298 gasparenses votaram no Renan Santos. O Ronaldo Caiado, PSD, fez 630 votos aqui em Gaspar. E o Romeu Zema, do Novo, 154 votos. É, aí depois vem os demais aí com menos de 100 votos. Isso para presidente. Agora em Gaspar, também para o cargo de governador, 29.217 gasparenses deram a Jorginho Melo a maior votação, 75,86% do eleitorado de Gaspar votou no Jorginho. É, Gelson Merizio, do PSB, fez 5.450 votos, 14,15% de votos fez aí o Merizio. E veja que o voto do Merizio não acompanhou o voto de Lula em Gaspar. Lula fez quase, deixa eu ver aqui, quase 3.000 votos a mais que Merizio, né? Que era o candidato dele ao governo do estado.
7: Lembrando que Merizio não era PT, é PC do, é PCB. É
6: PSB, né?
7: PSB.
6: Mas enfim.
7: Tem disso tudo, o petista é meio bairrista, né?
6: É, não vota fora. Bom, o João Rodrigues fez aqui em Gaspar 3.039 votos, 7,89%. Marcelo Brigadeiro fez 520 votos, que representa 1,35%. Bom, e aí? Já que a lista é pequena, vamos lá. A Laís Chaldi, do UP, fez 168 votos em Gaspar. Ralph Zimmer, do PRD, olha, 61 votos. Professor Marcos Sodré, do PSTU, fez 46 votos. Bruno Pedreiro, do PCO, fez 13 votos aqui na cidade de Gaspar. Então aí, esmagadora maioria, 75%, quase 76% dos votos dados aí ao Jorginho Melo, que agora, João, convenhamos, tem um compromisso ainda maior com a cidade de Gaspar, não só pela sua votação, mas por compromissos com ele firmados aqui na cidade em parceria com o prefeito Paulo Norberto Queires. Então, tem mais 4 anos aí para cumprir o que se comprometeu com a cidade de Gaspar. Para o Senado, como votou o gasparense ao Senado? Carol Detone fez 25.726 votos. Quase que acompanhou também a votação do governador. Então, isso representou 35,37% dos votos. O Carlos Bolsonaro fez em Gaspar 21.542 votos, o que representou 29,62%. Esperidião Amin, do PP, fez 9.034 votos, 12,42%. Décio Lima, do PT, fez 6.688 votos, 9,2% dos votos. Afrânio Bopré, do PSOL, fez em Gaspar 7,15%, 5.201 votos. E aí o Afrânio, e aí era aquela coisa de também, segundo o voto do PT, né? E o Antidilo Nelli, do MDB, 4,72%, 3.436 votos fez o Antidilo Nelli em Gaspar. Túlio de Amorim, Pufsenreiter, fez 636 votos aqui na cidade de Gaspar. Ana Lúcia da Silveira Machado, do UP, 162 votos. Jefferson Rocha fez 71 votos. A Carol do PCO fez 108 votos. Marlene Socas fez 63 votos em Gaspar. Joaninha de Oliveira fez 42. E pelo PSTU, Marcos Dorval, 22 votos ao Senado em Gaspar. Repito então, Carol Detone, 25.726 votos em Gaspar. Carlos Bolsonaro, 21.542. Agora vamos à votação para deputado federal em Gaspar. Números da cidade de Gaspar. Júlia Zanatta, dos eleitos, né? Júlia Zanatta fez 6.727 votos. Como vemos, a Júlia não tem tanta afinidade com a cidade, né? Agora recebeu uma boa votação. Tem aí como cabo eleitoral a vereadora Aline Serafim. E que torcemos que para esse mandato essa relação fique ainda mais estreita, né? Com a Júlia Zanatta e a cidade de Gaspar. Ana Paula Lima, do PT, fez 4.898 votos aqui na cidade. Jair Bolsonaro fez 1.247 votos. Pedro Xai, do PT, fez 119 votos. Sargento Lima, do PL, fez 211 votos. Pelo MDB, o Pezente fez 902 votos para deputado federal na cidade de Gaspar. Gilson Marques, do Novo, fez 2.314 votos em Gaspar. Giovana Mondardo, do PCdoB, fez 507 votos na cidade. Júlio Garcia, do PSD, fez 204 votos no município. Daniela Rainer, também eleita, fez 191 votos. Zé Milton, do PP, 741 votos, uma votação muito semelhante à do Melato para vereador na eleição de 24, né? Então, chama atenção. A Paulinha, também eleita, 230 votos em Gaspar. O Zé Trovão fez 284. Ricardo Guidi, também eleito, fez 264 votos. Daniel Freitas fez 209 votos. Em Gaspar, o Ismael dos Santos, deputado federal, fez 1.030 votos, mas não foi eleito. Ismael, que nos últimos tempos aí se aproximou da esquerda, e isso não pegou bem, e a resposta veio na urna. Giovânia de Sá, também que foi eleita, fez 70 votos aqui na cidade de Gaspar. E aí segue, né, a listagem. Aí segue a listagem aí. Agora, para deputado estadual, Ana Campagnolo, do PL, fez 5.895 votos em Gaspar. Luciane Carminati fez 379 votos em Gaspar. Sérgio Guimarães, eleito, fez 29 votos em Gaspar. Lucas Neves fez 38. Doutor Vicente fez 18 votos em Gaspar. Guilherme Colombo fez 995. Fernando Krellen fez 101. Mauro de Nadal, eleito também, 192 votos em Gaspar. O Marquito, do PSOL, reeleito, fez 161 votos. O Massoco, do PL, fez 7. Gessé Lopes fez 1.016 votos aqui na cidade de Gaspar. Gessé também não tem tanta afinidade, precisa estreitar mais, tem aí agora um novo mandato para se aproximar um pouquinho mais de Gaspar, né? Camilo Martins, 269 votos. Clésio Salvaro, do PSD, foi eleito e aqui em Gaspar fez apenas 3 votos. Pepe Colasso fez 485 votos. O Carlos Humberto fez 133 votos. Também eleito pelo PL, Oscar Gutz fez 54 votos aqui na cidade. O Osmar Teixeira foi eleito também. Em Gaspar fez 195 votos. Jean Volpato, vereador em Blumenau, eleito deputado estadual pelo PT, em Gaspar fez 1.367 votos. O delegado Ulisses Gabriel, que foi eleito, fez 100 votos aqui em Gaspar. O deputado Marcos da Rosa, que foi reeleito. Marcos entrou, né? Entrou. 1.069 votos. o Marcos da Rosa. Já o Jerry Comper fez 1.081 votos na cidade. Maurício Peixer fez 54. Juliana Maciel, que entrou também, fez 89 votos. E aí segue aí a lista, né? Bruno Souza fez 91, Chica do Escudilar, que fez 80. E aí segue a lista. Ivan Nates. E aí acho que para deputado estadual são os que mais tem aí de que chamam atenção nos números. O Ivan Nates fez 3.873 votos aqui na cidade de Gaspar. Chegou à casa dos 35, mas não conseguiu ser eleito. O Napoleão Bernardes foi eleito e fez 796 votos aqui na cidade de Gaspar. Nessa eleição não teve apoio de Franciele Bach, que foi sua apoiadora em outros tempos, tampouco de Giovano Borges, também que apoiou o Napoleão em outras campanhas. Dessa feita estavam apoiando o de Navegantes, ele, né? Agora me falha o nome.
7: Leba.
6: Aqui. É, o Leba, né? Deba, né?
7: Leba.
6: Leba. Então tá. É muito nome. Bom, Napoleão Bernardes, 796 votos. Vamos ver que Sérgio Mota também foi eleito deputado estadual, fez 270.
7: Liba, né?
6: Liba. Liba, tá certo. Sérgio Mota fez 276 votos aqui na cidade de Gaspar. O padre Pedro fez 24 votos. Padre Pedro, que é apoiado aí pelo Dionísio, e o Dionísio acabou, obviamente, nessa campanha, levando aí os votos do padre Pedro. Padre Pedro em Gaspar fez 24 votos. Aí agora apareceu aqui o Liba do PSD, apoiado pelo Giovano, também pela ex-vereadora Franciele Bach, 733 votos. O Odair Tramontim do Novo fez 895 votos em Gaspar e foi eleito. Quem mais que a gente pode destacar aqui? Vamos ver. Mário Hildebrand, ex-prefeito de Blumenau, fez 620 votos aqui na cidade. Uma votação pequena, até por ser, né, ter sido prefeito de Blumenau, o gasparense conhece o Mário Hildebrand, mas não confiou a ele tanto assim. 620 votos.
7: Não só prefeito de Blumenau, como
6: secretário
7: da Defesa Civil do estado, né? E que esteve muitas vezes visitando o Gaspar, enfim, tinha um relacionamento bastante estreito com o próprio prefeito Paulo Norberto Queixa.
6: Jorge Krieger fez 46 votos aqui na cidade de Gaspar. O Berlanda fez 88 votos no município. Emerson Stein, inclusive esteve conosco aqui, fez 150 votos. Emerson é do MDB. O André Moser fez 143 votos aqui na cidade de Gaspar. Eu vou pulando aqui, pessoal, porque para a gente ter também maior eficácia na divulgação. Paulo Esse, o ex-prefeito de Brusque, fez 114 votos e seus votos estão aí sob júdice. O Ramos, policial, que é vereador de Itapema, fez 79 votos aqui na cidade de Gaspar. O Jean Kuman foi deputado estadual já e nessa eleição somou aí 616 votos. 616 votos. José Tomé esteve conosco aqui também, ex-prefeito de Rio do Sul, fez 303 votos aqui no nosso município. O José Tomé apoiado aí pelo ex-prefeito Adilson Schmidt. Vamos ver quem mais aqui. 7:23. Vamos ver aqui, Bruno Cunha, vereador por Blumenau, fez 250 votos aqui no nosso município. Olha como espalhou, né, os votos. E aí depois a gente vai comentar também sobre isso. Alexandre José fez 700, perdão, Alexandre José em Gaspar 291 votos. O Alba do PRD foi deputado estadual lá na sua votação de 2022, fez quase 5.000 votos aqui em Gaspar, só em Gaspar na época, e agora 763. Alemão da Lumetal, 294 votos fez aqui o alemão em Gaspar. Amara da Saúde, em Gaspar, fez 2.640 votos. Vou até anotar esses números aqui, esses números são importantes. Depois eu trago até a votação final. Então, Amara, vamos anotar aqui, em Gaspar, 2.640 votos. O Dionísio fez em Gaspar 2.873 votos. Vamos seguindo aqui essa lista de votação que está aí já sendo divulgada para os candidatos também aqui agora da nossa cidade de Gaspar. Vamos puxar aqui também os demais. Bom, deixa até, acho que vai ficar mais fácil aqui. A Maria Bernardete de Souza, do Novo, fez em Gaspar 1.445 votos. 1.445 votos fez a Maria Bernardete de Souza, candidata pelo Partido Novo aqui na cidade de Gaspar. São esses três aí, Maria Bernardete, Amara e também o Dionísio, a estadual, né? A estadual, ficou assim a votação deles. E para deputado federal em Gaspar, vamos ver como é que ficou a votação do Ciro. Números de Gaspar, tá, pessoal? Ciro Quintino fez 4.359 votos. E o Alex, vamos ver aqui, o Alex passou do 7. Alex Burnier fez 7.916. Alex, 7.916 votos no estado, tá? Esses aqui são números do estado. Deixa eu puxar agora aqui por Gaspar. Por Gaspar, então fez aí o Ciro em Gaspar, deixa eu ver. Ciro Quintino, Ciro André Quintino, pelo MDB, fez em Gaspar 3.390 votos. E o Alex, deixa eu conferir também aqui. Alex Burnier, 6.144. Então, só recapitulando, Amara da Saúde, deixa eu pegar a lista completa aqui, vamos lá. No estado, Amara da Saúde, vereadora de Gaspar, fez 4.305 votos. Amara que tinha um fundo eleitoral de cerca de 600 mil reais. Então, no estado, Amara fez 4.305. Desses, 2.640 foram da população gasparense. O Dionísio Bertoldi, no estado, fez 4.066 votos. Em Gaspar, 2.873. A Maria Bernardo.

0: 144 votos foram dados aí ao Alex aqui em Gaspar. E fechando, a Andressa de Oliveira, do Missão. Eu não vi em nenhum momento da campanha nenhuma manifestação dela, nada disso, mas fez aqui em Gaspar 400, assim como no ouvido também do bombeiro Alan Martins. A Andressa de Oliveira fez 483 votos aqui em Gaspar e sua candidatura está sob júdice, tá? Então são, aliás, 483 votos no estado, Andressa de Oliveira. 7:29, eu preciso fazer, não tem como a gente comentar, Joel, a gente vai comentar depois do intervalo. Preciso fazer intervalo aqui porque a gente está aí com 10 minutos de atraso já. Intervalinho rápido, já já voltamos.
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0: 7:35, 7:35. A gente estava falando a respeito, então, da votação dos candidatos aqui pela cidade. Nada surpreendente, nenhum eleito. E aí fica mais uma vez esse puxão de orelha para que população e partidos possam, quem sabe no futuro, estarem unidos aí pela busca, né, de uma cadeira na Alesc. Votos para isso temos, João?
1: Olha, balizado aí nos números dessa eleição, nós tivemos aqui em Gaspar votos válidos 38.076 votos nessa eleição de 2026, no dia de ontem. Nisso aí, se considerarmos aí, por exemplo, para deputado estadual, somando todos os candidatos locais, teríamos aí 10.288 votos, que equivale a 27% do total de votos válidos do município. Já para deputado federal, tivemos 12.758 votos, somando todos os candidatos a deputado federal pelo município aí. Todos não, né? Dois, né? Ciro e Alex, né?
0: Alex, é.
1: Seriam 12.758 votos, daria aí 33,5% dos votos válidos do município dirigidos aos candidatos locais. Esses são os números.
0: Agora são 7:36, 7:36. A gente segue por aqui levando a informação para você. Bom, e no Brasil, a gente teve aí algumas figuras conhecidas e que não chegaram. Milhões de seguidores nas redes sociais, mas ficaram de fora aí de cargos públicos, né? Vamos trazer aqui a notícia. E isso é sempre muito peculiar, em especial no Brasil, né? De se eleger Tiririca e assim por diante. Mas nas eleições desse ano, diversos candidatos que acumulam notoriedade em áreas fora da política tradicional tentaram migrar para cargos legislativos, mas acabaram ficando de fora dos parlamentos. A disputa reuniu dezenas de personalidades da mídia em diferentes estados do Brasil. No Ceará, o humorista Tiririca, do PSD, disputou uma vaga na Câmara dos Deputados e somou pouco mais de 5.000 votos e ficou de fora do Congresso pela primeira vez em 16 anos. Já foi campeão de votos, João Tiririca, né? E agora fez 5.000. Em São Paulo, a empresária do grupo SBT, Silvia Bravanel, pelo PSD, filha de Silvio Santos, quase que todo dia na TV, concorreu pela primeira vez e obteve cerca de 22.000 votos. Já a jornalista e apresentadora Raquel Sherazade, do PSD, também por São Paulo, somou 14.000 votos na disputa para deputada federal. Os cantores Netinho de Paula e... botaram o Manuel Gomes como cantor também, eu não acho que é, mas enfim, ele canta, né? Mas não canta bem. O Caneta Azul também não entraram. O Caneta Azul fez 5.000 votos. O apresentador da Atena, pelo PSB, que havia disputado a Prefeitura de São Paulo em 2024, levou a cadeirada lá, aliás, ele que deu a cadeirada, né? Concorreu a deputado federal e conquistou aproximadamente 32.000 votos, também não foi eleito. Apresentador Siqueira Júnior, do Republicanos, fez 23.000 votos na mesma disputa por São Paulo, enquanto Geraldo Luiz, ex-apresentador da Record, pelo Avante, não alcançou a marca aí de 7.000 votos, tá? No Rio de Janeiro, a ex-paquita Andréa Sorvetão obteve 2.500 votos para deputado federal. Pelo mesmo partido, o ator Humberto Martins registrou 1.100 votos. Também no Rio de Janeiro, Inês Brasil, ficou conhecida e tal, fez 3.000 votos e também não foi eleita. Algumas das figurinhas aí que na internet bombam, Joel. Mas na urna, graças a Deus, ontem não bombaram.
1: Bom, será que o Brasil está tendo aí
0: Um lapso de consciência?
1: Um lapso de lucidez, eu diria, né? Entendendo aí que ser celebridade realmente não lhe credencia a ser um bom político, né? Um bom gestor ou legislador. Então, porque até então vínhamos aí Tiririca fazendo um mar de votos, enfim, por ser celebridades, eles alcançavam aí votações extraordinárias e agora tá diferente, né? Mas nomes importantes aí ficaram fora. Agora também temos detalhes aí, curiosidades, né? Por exemplo, aqui em Santa Catarina, o Jorginho, né? Foi reeleito governador no primeiro turno das eleições e é o governador que registrou maior votação no primeiro turno aqui no estado, obtém a maior vitória em primeiro turno nas eleições de Santa Catarina, quase supera o próprio recorde de votos de 2022. Lá em Minas Gerais, o Nicolas Ferreira e Lucas Pavanato superam Eduardo Bolsonaro e se tornam os deputados federais mais votados da história. Já em São Paulo, Érica Hilton vira a mulher mais votada da história para a Câmara dos Deputados após conquistar 1.590.000 votos lá em São Paulo. São alguns dados aí de recordes, como tivemos aqui com a deputada mais votada do estado, que bateu todos os recordes, a Zanata, né? Inclusive superando o seu próprio recorde e o recorde da Carol Detone, que mantinha esse recorde na Câmara Federal aqui e em Santa Catarina, e batendo também o recorde de Espiridião Amin, que era o terceiro colocado. Então Zanata também surpreendeu aqui em Santa Catarina. Não sei se surpreendeu, mas estabeleceu e bateu esse recorde.
0: 7:42, 7:42. E também teve alguns caciques da política que também não obtiveram resultados bons, né? Nas eleições de ontem, né? Impôs revés aí a muita gente. As eleições de ontem impuseram, e aí é o que eu venho, acho que a consciência para alguns nomes aí, que o eleitorado parece que deu uma acordada aí. As eleições de ontem impuseram derrotas a alguns dos principais nomes da política. Renan Calheiros, do MDB, Ciro Nogueira, do PP, Gleisi Hoffmann, do PT, estão entre as lideranças que não conquistaram as vagas que disputavam no Senado. Os resultados atingiram diferentes campos políticos e expuseram os limites da influência nacional nas disputas estaduais. Ao mesmo tempo, fortaleceram o PL, que conquistou 19 das 54 cadeiras na disputa na Casa Alta, mais do que qualquer outra legenda. Uma das derrotas mais simbólicas ocorreu em Alagoas. Após 4 mandatos consecutivos, Renan Calheiros não conseguiu se reeleger e deixará o Senado no ano que vem, encerrando uma sequência de 32 anos na casa. Ah, isso tinha que mudar, né? 32 anos no Senado, assim como na LESC, assim como também nas câmaras de vereadores Brasil afora. No Piauí, Ciro Nogueira também não conseguiu renovar o mandato. Citado no caso Master, presidente nacional do Progressistas e dos principais nomes do Centrão, o ex-ministro da Casa Civil, Jair Bolsonaro, foi superado por Marcelo Castro e Júlio César. Santa Catarina, Espiridião Amin ficou fora do Senado, apesar de uma das trajetórias mais longevas da política estadual. 2 vezes governador, 2 vezes prefeito da capital, ele também foi deputado federal e disputou a presidência da República em 1994. Amin ficou de fora, dando vaga aí para Carol e também para Carlos Bolsonaro. Entre os principais nomes do PT, Gleisi Hoffmann não conseguiu retornar ao Senado pelo Paraná. A petista ficou em quarto lugar na disputa, vencida por Felipe Barros, do PL, e Deltan Dallagnol, do Novo. Primeira mulher eleita senadora pelo estado em 2010, Gleisi presidiu nacionalmente o PT e também comandou a Casa Civil de Dilma Rousseff. agora ficou de fora. A perda de espaço no campo governista também alcançou o Randolph Rodrigues, do PT, líder do governo no Congresso, senador pelo Amapá desde 2011. Ele não conseguiu um terceiro mandato. Davi Alcolumbre também ficou de fora. E na Paraíba, o presidente da Câmara, Hugo Mota, viu o pai, Nabor Vanderlei, do Republicanos, perder a disputa pelo Senado. João Azevedo, do PSB, e Veneziano Vital, do Rego, do MDB, conquistaram as duas vagas. Então, figurões também da política que ficaram de fora. Tem mais gente, mas no Senado foram esses. 7h45, eu vou fazer um intervalo comercial e daqui a pouquinho a gente retorna com mais informações nessa manhã.
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0: 7:50, 7:50, e volta aqui para o último bloco de informações desta manhã. Pois bem, nesse momento está ocorrendo um grande incêndio na Kremer, tá? Do bairro Salto Weisbach, em Blumenau. Fogo começou por volta de 5:30 da manhã, quando os bombeiros foram acionados, inclusive Gaspar em apoio a essa ocorrência. Um galpão da Kremer pegou fogo no começo dessa segunda-feira. A estrutura em chamas fica na rua Evaldo Jensen, no bairro Salto Weisbach, onde a empresa produz materiais adesivos. O incêndio começou por volta de 5:30 da manhã e os trabalhadores foram retirados do local em segurança. Não há informações até aqui sobre feridos. E a informação extraoficial é que não houve feridos. Ao menos 9 viaturas do Corpo de Bombeiros foram mobilizadas para esta ocorrência. Imagens mostram que a fumaça preta podia ser avistada de longe, assim que o dia clareou. Ainda não se sabe o que provocou aí o incêndio e que danifica a essa fábrica da Kremer em Blumenau, no bairro Salto Weisbach, e mostra aí que um dos galpões foi bastante danificado com esse incêndio. Imagine, né? Muito material inflamável e que infelizmente deu muito trabalho, está dando muito trabalho aos bombeiros nesta manhã de segunda-feira. 7:52. Joel, para a gente fechar por hora aqui o tema da política, agora, segundo turno. Começa, a gente já viu as manifestações, tanto de Lula quanto de Flávio, ontem à noite. E a partir de agora começa a embalar, a engrenar o segundo turno. Teremos aí o retorno do horário eleitoral no rádio e na TV daqui uns dias. E aí no dia 25 vamos decidir quem sentará na cadeira presidencial pelos próximos 4 anos.
1: Bom, e o que o eleitor espera dessa nova eleição? Porque eu digo sempre que segundo turno é uma nova eleição. Dessa nova eleição, com prazo bastante curto de campanha, já que o pleito será dia 25 de outubro, mas o que o eleitor espera é que tenhamos aí uma campanha um pouco mais propositiva, ou muito mais propositiva, do que a eleição, a campanha que tivemos até o momento, né? Que culminou com a eleição de ontem, né? Esperamos que realmente as propostas venham à tona, os debates aconteçam, repito, de forma propositiva, com propostas, mostrando uma ideia do que será o Brasil a partir do ano que vem, caso seja eleito um dos candidatos. Isso é a campanha. Agora são dois nomes na disputa, né? A polarização continua, muito embora já vínhamos com esses dois nomes pontuando nas pesquisas, e as discussões giravam em torno dos dois nomes, Lula e Flávio Bolsonaro. E continua, mas que seja diferente. Ontem, ouvindo analistas e ouvindo os próprios candidatos, tem-se a impressão que vamos ter aí nesse período algo mais produtivo em termos de avaliação ou de possibilidade de avaliação pelo eleitor na sua escolha. Lembrando aí, Flávio sai com uma vantagem, né? Desse primeiro turno, essa vantagem precisa ser revertida por Lula no segundo turno. Historicamente no Brasil, nunca nenhum candidato ganhou uma eleição de segundo turno tendo perdido ou tendo saído atrás no primeiro turno. Seria aí algo inédito no país, caso Lula consiga reverter esses números, mas não é impossível.
0: É uma conta interessante desses votos aí que ficou com Augusto Cury, Caiado e Zema. Lula precisa desse público, que não é um público dele, mas indo pela matemática, Lula precisa converter 60% desses quase 10 milhões de votos para vencer Flávio. Já o Flávio precisa arrumar aí cerca de 30% desses votos para se consagrar eleito.
1: Bom, a avaliação da campanha de Lula é de que há um saldo disponível a ser buscado né? Principalmente considerando o número de abstenção bastante alta nessa eleição, mais uma vez, né? Acima de 20%, que é um número considerável de eleitores e que pode ser buscado aí a depender do direcionamento da campanha. E a campanha de Lula está acreditando que pode atingir esse público que deixou de ir às urnas no dia de ontem e que poderá ir às urnas no próximo dia 25. Então tá aí também aí uma outra fonte, né, de votos que pode ser buscado por ambos os candidatos, é lógico, mas é a questão, é uma nova eleição. Vamos aguardar, tomara que não entre na campanha aí e sendo como candidatos aí a Nossa Senhora Aparecida, Supremo Tribunal Federal, enfim, nós estamos tratando de presidente da República e a eleição é para eleger aquele que vai governar o país a partir de 2027. Essa é a grande realidade, e tomara que os candidatos e as campanhas tenham consciência disso e apresente-se de forma que o eleitor possa fazer a sua escolha com uma consciência tranquila.
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0: 7:57, Gerry de Oliveira.
3: Tudo bem, Paulo? Um abraço para você, Joel, todo mundo que tá ligado aí no jornal nessa manhã de segunda-feira. Chegar um pouquinho com as informações do futebol até para dar uma quebrada aí em relação a informações relacionadas às eleições, né? Olha, nós tivemos dois jogos pela Série A do Campeonato Brasileiro. Na sexta-feira nós tivemos o clássico entre Santos e São Paulo, vitória do Santos por 2-1 contra o São Paulo, e ontem o Atlético Mineiro, melhor, no sábado, o Atlético Mineiro venceu o Bragantino pelo placar de 1-0. Com esses jogos realizados, com exceção de Vasco e Chapecoense, que tem um jogo atrasado, as demais equipes todas com 28 jogos completados na competição, onde o Flamengo lidera com 60 pontos, o Palmeiras tem 57, Atlético Paranaense 49 e Fluminense 48 pontos. São os quatro primeiros colocados. Na zona do rebaixamento, Grêmio 29 pontos, Internacional 28, Remo 23 e Chapecoense 18 pontos conquistados. Próxima rodada acontece no próximo, já a partir dessa quarta-feira, tem Bragantino e Mirassol, Internacional e Corinthians, Remo e Grêmio. Na quarta-feira tem Vitória e Chapecoense, Botafogo e Vasco, Cruzeiro e São Paulo, Santos e Flamengo e Atlético Paranaense e Atlético Mineiro. Aí na quinta-feira nós teremos Fluminense, Curitiba, Palmeiras e Bahia para fechar a 29ª rodada da Série A do Campeonato Brasileiro, que após a data FIFA, a seleção brasileira que jogou contra a duríssima seleção da Índia, venceu no último sábado pelo placar de 4-0. Após a data FIFA, então, voltando aí o Campeonato Brasileiro da Série A. Já na Série B do Campeonato Brasileiro, os dois catarinenses em campo nessa rodada que está acontecendo, que é de número, ou que já se fechou, né? Rodada de número 31, Avaí em casa acabou perdendo no último sábado, no último lance da partida, para o Ceará pelo placar de 1-0. Já a equipe do Criciúma, fora de casa na sexta-feira, bateu Londrina pelo placar de 2-0. Com esse resultado, o Criciúma é quarto colocado com 53 pontos. A briga aí na ponta de cima da tabela, que é liderada pelo Vila Nova de Minas Gerais, que tem 57 pontos, Juventude 56, os dois estariam na Série A do ano que vem. Aí na repescagem, Novo Horizontino 54, Criciúma 53, Fortaleza 53 e Atlético de Goiás 52 pontos. Essas são as equipes aí que seriam classificadas para repescagem. O Avaí é 17º colocado, primeiro dentro da zona do rebaixamento, com 30 pontos. Está a 5 aí do Botafogo de Ribeirão Preto, que é o 16º, é o primeiro fora da zona do rebaixamento. Situação do Avaí realmente começa a ficar complicado. O Avaí que amanhã enfrenta, ou na quarta-feira enfrenta, o Londrina na ressacada. O jogo acontece às 19h30 e na quinta-feira a equipe do Criciúma viaja até o Ceará, aonde enfrenta a equipe do Ceará. Já pela Série C do Campeonato Brasileiro, nós tivemos aí a penúltima rodada no último sábado. Brusque fora de casa conseguiu um resultado de forma milagrosa, viu? 2-2 para cima da Inter de Limeira. Isso tudo por conta de um frangaço que o goleiro da Inter de Limeira tomou contra a equipe do Brusque. Com esse resultado, o Brusque tem chances reais de subir para a Série B do Campeonato Brasileiro do ano que vem, já que é o terceiro colocado com 6 pontos, a Ferroviária lidera com 8, a Inter de Limeira tem 7. Brusque é terceiro com 6 e Paysandu 4. Entram na última rodada, Brusque e Paysandu jogando aqui na cidade de Brusque, numa briga direta por uma vaga. O Brusque precisando apenas de uma vitória para subir para a Série B. E no outro confronto, Ferroviária e Inter de Limeira, que estão à frente do Brusque, porém tem um confronto direto. E é nisso que o Brusque aí pode tirar proveito e se vencer e subir para a Série B do Campeonato Brasileiro do ano que vem. Então, quer dizer, as coisas plainaram a favor da equipe do Brusque nessa penúltima rodada, apesar de todas as dificuldades da Série C do Campeonato Brasileiro. Vale vaga aí para a Série B. É o último jogo, é a grande final, próximo dia 10, no próximo sábado, às 17 horas, no estádio Augusto Bauer. Bruscão, então, entrando em campo, valendo vaga na Série B do Campeonato Brasileiro. É isso, Paulo. 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Um abraço a todos, ótima semana, ótimo dia e até amanhã.
0: 8:01 para fechar aqui essa edição. Atenção, porque tem desligamento programado hoje na rede da Celesc, viu? Atenção, você morador da rua Militão Dias, Hilda Lenfers e também Luiz Franzoi, tá? Tem desligamento programado para começar agora às 8 horas da manhã. Então fique atento, isso é na margem esquerda. Hoje, 5 de outubro, Militão Dias, Hilda Lenfers e também Luiz Franzoi. Na região sul da cidade, nós também temos desligamento programado hoje Rua Fioravante Lana, Vitório Fantoni, José Rangel e Najib Sebastião Barbieri, tá? Esses desligamentos aqui estão previstos para 1 da tarde, tá? Eu acredito que seja a mesma equipe, então de manhã vão para a margem esquerda e à tarde estarão no bairro Bateias. Então, 1 da tarde, Fioravante Lana, Vitório Fantoni, José Rangel e Najib Sebastião Barbieri. Importante lembrar que não é nem sempre, né? É a rua inteira, mas vai ter movimento de desligamento. Se chover, bom, João, eu nem vou mais falar se chover. Pode ser que não aconteça, porque algumas 2 semanas atrás estava chovendo e o pessoal estava trabalhando. Então, programe-se. Você, morador dessas ruas, pode faltar energia hoje. E aí agora eu coloquei aí a pulga atrás da orelha de um monte de costureira lá da margem esquerda, da Bateias, que está nos ouvindo, e tantas outras empresas, né, que dependem. Bom, quem não depende de energia elétrica hoje em dia, né? Então, programe-se, vai faltar hoje à tarde. 8:03. Ponto final. Amanhã a gente volta com mais informações aqui no seu Jornal da 89. João, um abraço, até amanhã.
1: É isso aí, uma semana abençoada a todos. Vamos fazer uma boa segunda-feira. Amanhã estamos de volta a partir das 6 horas, esperando por você. Até lá.
0: Valeu, gente.
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12: 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Muito bem, bom dia pra você, bom dia, ótima segunda-feira, ótimo início de semana. Eu sou Viviane Batista, chegando pra te acompanhar até o meio-dia por aqui.
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0: maravilhosa. Já te convidando para participar com a gente, né? Hoje tem aquele balanceamento de geometria lá da Frank Pneus. Manda a sua mensagem de texto, a mensagem de áudio, tá valendo também, tá? Importante é participar. Segue a gente lá no Instagram, no @89FMSC. Começando mais uma semana, sempre com o apoio de Julis Calçados, Santos Casa e Construção, Frank Pneus Auto Center, Restaurante DDV Gourmet, Grupo Tec e Pedidos 10. Este é o nosso Manhã Total.
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0: E começa com Zé Neto e Cristiano.

0: Danilo e o Davi no Mestre Minhas Gavetas em 8 horas e 20 minutos da nossa manhã. A primeira sequência só, né? Chegando por aqui, vem participar. Hoje tem balanceamento de geometria lá da Franco Pneus. Aproveita e já me conta como é que foi o final de semana por aí. Foi bacana? Descansou? Trabalhou? Faz parte às vezes, né? Vem participar aqui com a gente, tá? Do nosso Manhã Total, que volta já já.
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12: Ótima segunda-feira pra você, a primeira do mês de outubro, dia 5. Eu sou Leandro Mendes, eu tô contigo aqui, viu? Agora no astral das previsões. E você vem acompanhando o nativo de todo signo. Começo por Áries, Touro e Gêmeos. Vamos! Você tem que ser solidário às necessidades das pessoas, tá? Procure dar valor aos seus amigos, às dores deles. Você não vai resolver o problema de todo mundo, mas pelo menos se mostra, né? Aquele ombro amigo, coisa e tal. O dia de hoje fortalece os laços de amizade e favorece as suas relações pessoais. Aproveita, troca ideia, troca experiências e é um bom momento também no campo amoroso, tá? Você tem que deixar a emoção de lado e usar a sua parte racional para facilitar o seu dia a dia. Então esqueça os detalhes que não levam você a lugar nenhum. É que taurino é muito meticuloso, né? E prepare uma surpresa para o seu amor, tá? O amor estará numa fase de reconciliações e novas perspectivas e de maior harmonia para essa semana inteirinha. Grandes novidades no lar e até uma visita de última hora. Nossa, que mistério, hein? Não comente um assunto que está em andamento até que se torne concluído, viu? E mais alguns dias e os seus caminhos estarão abertos ao sucesso. Vai se preparando desde já para assumir uma grande responsabilidade, hein? Daqui a pouco tem Câncer, Leão e Virgem.
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0: Muito bem, estamos de volta. É mais uma sequenciazinha. O nosso Manhã Total segue até o meio-dia por aqui. Você vai participando com a gente. Manda aquela mensagem de áudio, mensagem de texto. Pra participar, hoje tem balanceamento de geometria, tá? Lá da Frank Pneus. Ah, e tem um par de ingressos também pra você curtir o Teatro Piriba. Vamos lá, vamos começar a semana? Já garantindo aquele par de ingressos pra essa semana, você ir lá dar boas risadas. E aí me conta quem você vai levar pra passar bons momentos lá no Teatro Piriba, rindo, se divertindo, né? Então vem participar aqui com a gente, tá bom? A gente vai fazer sorteio junto com o Frank Pneus ao meio-dia. Quem já está por aqui? A Terezinha, lá da margem esquerda, né? Oi, Vivi, manda pra mim a música da Marília Mendonça, Estrelinha. Essa é bonita demais, né, Terezinha? Um beijo pra você, tá? Ó, Maurita, lá no Gaspar Mirim também. Denise, oi, Vivi, manda beijos pra mim. Tô aqui na costura desde as 5 e ligadinha na melhor. Aí sim, hein? Um beijo pra você, tá? Uma ótima semana, obrigada aí pelo carinho e pela sintonia.
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0: Faz barulho! João Gustavo e Murilo e o postinho de gasolina.

0: Diego e Arnaldo e a caminhonete inteira com Rio Negro Solimões, né? 8 horas e 39 minutos. O intervalo é bem rapidinho, tá? A gente volta já.
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10: Ótima segunda, belo início de semana para você de Câncer, Leão e Virgem. Retorno agora às previsões astrais. Vamos. O seu entendimento das coisas está favorecido. Você tá entendendo muito, viu? Tá muito racional, tá legal. Então você vai usar essa capacidade de compreensão para situações externas, tá? E como elas afetam a sua vida, as coisas que você não pode controlar, as coisas que as outras pessoas fazem para você. E vai ter muita criatividade para você sair de qualquer situação, viu? Leão. O céu possibilita agradáveis surpresas no amor. Se você seguir a sua intuição, torça para melhorar a vida e vai acontecer, tá? Só se você seguir a sua intuição. Agora, voltando lá, a surpresa agradável no amor é que vai ter muita harmonia até nas amizades. E dali pode surgir um amor se você tá sozinho. Busque estabelecer a harmonia através de momentos de carinho e amizade, tá? Começando a segunda-feira leve, a semana inteira vai ser leve. Começando a segunda-feira amorosa, a semana inteira vai ser amorosa, é isso. Se você estiver, assim, um pouco estimulado, aproxime-se das pessoas amadas, que elas vão te estimular ao melhor, tá bom? Daqui a pouco tem Libra, Escorpião e Sagitário.
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13: É isso aí, já de volta, hein? Chegando mais uma sequência do nosso Manhã Total na manhã de segunda-feira, mais uma semana, 5 de outubro. A semana começam as festas de outubro, né? Oktoberfest na quarta-feira. Tem muitas festas aí, né? Vão rolar até o final de outubro. Deixa eu mandar um abraço aí pra galera. Débora tá no Santa Terezinha, ela quer ir no Teatro Biriba, né, Débora? Um beijo. Natasha Maba do Santa Terezinha. Oi, Natasha, um beijo. Patrícia, tá lá na margem esquerda curtindo a programação. Jonathan também. Quero ir no Teatro Biriba com a minha mãe, Vivi, a Marli. Ela adora o Teatro Biriba. Opa, que bacana. Então é a chance, né? Boa sorte pra vocês, tá? Um ótimo dia por aí.
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13: Vamos curtir o Natan e a Anitta.

0: Paula Fernandes com Simone Mendes, Circo. 8:58, hein? Vem participar aqui com a gente. Hoje eu tenho pra você um par de ingressos pro Circo Biriba, pro Teatro Biriba. E tem também, sabe o que é? Aquele balanceamento de geometria lá da Franco Pneus. Eu volto já.
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8: Voltei às previsões da segunda. Atenção Libra, Escorpião e Sagitário, agora é a vez de vocês. Libra. A vida amorosa tá reservando momentos de grande ternura e muito companheirismo. É um bom momento pro campo afetivo, viu? Clima de tranquilidade e você tem que alimentar a sua esperança e a das pessoas também que estão ao seu redor, tá? Não quer dizer que você vai ser a pessoa que acredita em tudo e qualquer coisa, não. Mas você vai saber dar a palavra certa para quem tiver precisando, é isso. Essa é uma ótima fase para você investir na sua carreira. Então faça assim seus planos, porque eles vão se realizar em breve. É um dia muito favorável para as comunicações e as viagens. Procure se comunicar de todas as formas, que vai ser muito importante, viu? Quem tem boca, vai a qualquer lugar. Vai a Roma, vai a Paris, vai a Washington, vai a Brasília, vai a qualquer lugar. Rio de Janeiro é mais bonito, né? Deixa a Brasília pra lá. Gente, sagitariano ou sagitariana, momento propício pra você refletir sobre as suas ideias e as ideias das pessoas com quem você tem tido contato, viu? E você se inteirar do que se tem falado por aí, ou seja, fica atento às fofoquinhas, ainda mais se você estiver no meio delas, tá? Pra você saber se defender. A sua imagem está presa a isso aí. E a sinceridade vai predominar nas suas respostas. Vai ser sincericídio. Daqui a pouco as últimas de hoje.
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Bom dia pra você, ótimo início de mais uma semana. 89 FM. Vai participando com a gente. Hoje tem, além daquele balanceamento de geometria da Frank Pneus, tá valendo também por aqui

0: na margem esquerda, participando com a gente. Um ótimo dia, obrigada pela companhia também. Jussara, oi Vivi, manda beijos pra mim e para o meu filho, o Fernando. Estamos trabalhando aqui na facção, sempre ligados na Top. Toca uma música aí bem bacana pra gente, pode deixar, tá? Um beijo pra vocês, um ótimo dia.
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0: Mike Rodrigo.

0: Tchau, Leonardo. Amanhã é amanhã de segundona, 20 graus de temperatura, tempo nublado, hein, Gaspar? Previsão hoje, né, de alguma chuva a qualquer hora do dia. Então, significa que não teremos o sol, né, marcando presença. Intervalo é bem rapidinho, tá? Eu volto já já.
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9: Tô contigo nas previsões, vamos partir para as últimas. Atenção, Capricórnio, nós de Aquário e os piscianos, vamos! Capricórnio! Ótima segunda, hoje a sua energia vai voltar para a família, tá? Então você vai receber o afeto, a dedicação dos seus parentes. Veja o lado positivo de estar do lado deles, receba este carinho e ofereça o seu de volta. E assim as portas da prosperidade vão se abrir para você, tá bom? Cola na família que vai dar bom. Muita movimentação e os acontecimentos inesperados vão temperar o seu dia. Esteja preparado para tudo, tá? Momento de exibir as suas qualidades e provar para todo mundo que você tem muitos recursos naturais para vencer na vida. Faça tudo com muita inteligência. A sua resposta e o seu resultado estão para vir agora. Eba! No plano sentimental, uma reconciliação pode acontecer muito em breve. As ações contam mais do que as palavras, você sabe, né? Então faça mais, fale menos. E para você desenvolver um novo amor, para você manter um que vale a pena, demonstre os seus interesses e os seus sentimentos principalmente, viu? E na grana haja com prudência, tá? Moderação é a palavra de ordem pra você. Muito obrigado, amanhã terça renovam-se as previsões astrais e vai ser um prazer imenso saber que você vai passar o dia inteiro aqui com a gente, viu?
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8: Muito bem, já estamos de volta, chegando, hein? Chegando mais uma sequência, esse é o nosso Manhã Total. Hoje eu tenho pra você já começar a semana bem, hein? Já garantindo aquele par de ingressos pro Teatro Biriba. Tem também um balanceamento de geometria lá da Frank Pneus. Um beijo pra Cleide da margem esquerda. A Estela também tá no Santa Terezinha. Oi, Estela, um beijo para você. A Fernanda tá indo trabalhar e curtindo a gente, ó.
10: Bom dia, Vivi.
8: Bom dia, tudo bem?
10: Tô indo pro trabalho e tô ligadinha em vocês. Uma boa segunda-feira pra nós, que Deus nos abençoe. E me coloca no sorteio aí do teatro, dos ingressos do Teatro
8: Pode
10: Biriba.
8: Deixar.
10: Beijos, boa semana.
8: Beijos, bom trabalho, ótima semana. Anitta e

de faculdade, não vou te bloquear. 9:35, tá? Vem participar aqui com a gente. Hoje tem pra você 2 ingressos pra você curtir o Teatro Biriba. Tá valendo também aquele balançamento de geometria da Frank Pneus. Não perde tempo aqui no nosso WhatsApp, você participa, manda o seu recadinho também.

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13: Muito bem. Chegando, hein? Chegando mais uma sequência do nosso Manhã Total na manhã de segundona, mais uma semana, iniciando juntinhos por aqui. Vem participar com a gente hoje, eu tenho pra você. Sabe o que? Aquele par de ingressos lá pro Teatro Biriba. E tá valendo também o balanceamento de geometria lá da Frank Pneus. O Heitor Maba tá no Santa Terezinha. Valeu, Heitor. Abraço. Karina também tá por aqui participando com a gente. Quem mais está por aqui? Elaine, vamos ouvi-la.
15: Bom dia, Vivi.
13: Bom dia.
15: Segundou. Que seja um início de semana muito abençoado pra você e pra todos nós. Aqui, Elaine do Poço Grande. Eu quero participar desse sorteio do balanceamento de geometria da Frank Pneus. Manda pra mim que o meu carrinho tá meio esguarepado e tá precisando. Beijo.
13: Valeu, Elaine. Beijos. Tá um ótimo dia pra você.
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13: Wesley Safadão.
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1: 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Volto contigo aí no estúdio, Vivi. Abraço!
0: Valeu!
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0: Azael e Rodolfo hoje, não, hein? 4 minutos para as 10. Vem participar aqui com a gente. Tem prêmios para você nesta manhã, hein?
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10: 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Bom dia pra você, ótima segundona, maravilhoso início de mais uma semana.
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10: Vem participar aqui com a gente, manda seu recadinho na nossa manhã. A Selma está lá no bairro Bela Vista, trabalhando. Meu final de semana foi bom, Vivi. De bastante descanso, graças a Deus. Ô, coisa boa, né? Um beijo pra você. A gente até começa a semana renovada. Oi, coloca nós no sorteio, hein? A Jussiane Zunino, do bairro 7. Valeu, Jussiane. Um beijo pra você. A Juliana Amara Martins, lá no Santa Terezinha. Manda o Amado Batista pra nós, da JM Embalagem. Estamos ligados. Também embalagem da Juscelia, no bairro 7. Ô, meninas, um beijo. Vamos tocar o Amado Batista, sim, daqui a pouquinho, tá? O Edmundo tá mandando um abraço pra todo mundo. A Luciana Vipel também tá por aqui, ó, ligadona na 89, a Márcia Oliveira, o Alexandre Amorim, a Diana Ferreira também, né? Ela quer ir no Teatro Biriba e também do Balanceamento Geometria, claro. Um beijo pra você, tá? Um ótimo dia.
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10: Rio Negro e Solimões.

0: Este é o Tiaguinho e os Pensamentos Intrusivos. 10h13, manhã de segundona, hein? Mais uma semana, iniciando juntinhos por aqui. Vai participando com a gente lá, ó, 988-230738. É o nosso WhatsApp pra você participar sempre com a gente, mandar aquele recado, né? O canal aí de comunicação entre a Rádio Top e você, e outro é o nosso Instagram, né? O @89FMSC, pra você ficar por dentro de tudo que acontece, participar das nossas promoções também. E olha só, hein? O Neymar falou que quer criar os filhos de forma diferente da realidade de luxo em que eles vivem hoje. É, justamente por causa aí das dificuldades financeiras que ele enfrentou lá na infância. Ele disse que andou repensando, né? A forma como os filhos são criados hoje em dia. Relembrou uma época em que a sua mãe, a Nadine, ela não tinha dinheiro nem para comprar um pacote de bolacha, hein? E para confortá-la, o Neymar disse que ele era ainda criança. Um dia eles teriam dinheiro para comprar até as fábricas de bolacha. Viu como as palavras têm poder? E hoje em dia ele compra mesmo. Ele compra aí várias fábricas de bolacha. E ele falou que, segundo ele, essa experiência aí vem vindo na mente dele aí, seguido, né? Na educação dos filhos, e diz que se ensinou a valorizar a família, as oportunidades e principalmente cuidar do dinheiro. Diz que hoje ele tem bastante dinheiro, graças aos investimentos aí que ele e o pai vem fazendo também, né? Com o dinheiro do futebol, ele vem duplicando, triplicando, né? Cada mês aí os rendimentos, mas graças às dificuldades que passou no futuro. Então ele quer levar um pouco disso aí, esse conhecimento, pros filhos também. É, verdade, ó. Verdade. Essa é uma boa forma, né? Dele educar os filhos aí pro futuro.
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2: Muito bem, estamos de volta. Mais uma sequência chegando por aqui, né? Do nosso Manhã Total. Você vem participar comigo. Hoje tem ingressos pro Teatro Biriba. Pra você ir lá se divertir, né? Durante essa semana, dar boas risadas. E eu tenho também para você, sabe o quê? Aquele balançamento de geometria da Frank Pneus, né? A Regina tá acompanhando a gente lá no barracão, né, Regina? A Romilda Ribeiro também. Tenha uma ótima segunda-feira abençoada pra você e toda a sua família. Valeu, Romilda. Pra você também. Oi, Vivi, me coloca no sorteio. É a Dete, do bairro Santa Terezinha. Beijos. Uma semana abençoada pra você. Valeu, Dete. Beijão, tá? João Carlos Pereira também, no Gasparinho, participando com a gente. Aquele abraço a Lúcia. Tá lá no Gaspar Mirim. Boa segunda-feira a todos. Valeu, Lúcia. Beijos pra você, minha amiga. Um ótimo dia também.

0: Júnior ama o maloqueiro. 10h34, nossa manhã juntinhos por aqui. Segue a todo vapor até o meio-dia, tá? Vem participar, manda aquele recado. Hoje tem balanceamento de geometria pro seu carro, tá precisando? Lá da Frank Pneus, hein? Tem também um par de ingressos para o Teatro Biriba.
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6: Muito bem, chegando, né, mais uma sequência. Tá friozinho hoje, a impressão minha. Tá, né? Tá friozinho. 20 graus de temperatura, mas parece menos. Guilherme Zabel tá por aqui, pedindo música do Victor e Léo, né? Um abraço. Valeu, Gui. Beijos. Roberta, do bairro Colonia também. Oi, Vivi, eu sou do Gasparinha, sou a Patrícia. Quero participar do sorteio. Valeu, um beijo, ótimo dia pra você, Patrícia. Obrigada aí pela sintonia, tá? Isolete Marquete tá no Gasparinho. Um abraço para você, obrigada pela companhia. Oi, bom dia, eu tô ouvindo vocês aqui no bairro Lagoa, em Gaspar, né? Consegue me colocar no sorteio? Obrigada, boa semana a todos. Ah, coloca o teu nomezinho completo aqui pra participar ali, tá escrito Gabi. Mas coloca o nomezinho, tá? E com certeza, já tá aqui no sorteio, tá? Só cruzar os dedinhos. Quem mais também? O Adenilson Kraus de Blumenau, José Lourenço tá no Santa Terezinha, Cristiane do bairro Bela Vista. Oi, Cris, um beijo para você, um ótimo dia. Quem também tá lá no bairro Bela Vista é a Vera, né, Vera? Um beijo, tá? Obrigada aí pela companhia, um ótimo dia.
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6: João Bosco Vinícius e o Gustavo Lima.

0: precisa.
1: Bruno e Marrone na conta da loucura. 4 minutinhos para as 11, hein? Dá tempo ainda para você participar com a gente. E dos nossos prêmios de hoje, tá? A gente segue juntos até o meio-dia.
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2: 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Por aqui só dá a nossa Rádio Top e você, né? Nosso ouvinte especial de todo dia, toda hora. Bom dia, ótima segundona pra você.
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2: Dá tempo pra você participar aqui, ó, porque hoje...

0: esquerda, eu quero participar do sorteio. Quero mandar um beijo e um abraço pra minha mãe, Simone, pro meu pai, Douglas, pro meu irmão, Gustavo. E quero mandar um abraço pra todo mundo. E eu tô muito feliz que amanhã é meu aniversário,
1: opa,
0: né?
1: Aí sim! Beijos pra você. Amanhã a gente manda aquele beijo, tá? Já o vai comemorando a partir de hoje.
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1: Michel Teló.

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0: É isso aí.

0: seu jeito, moleco, sutilmente, hein? 11:17. Dá tempo ainda pra você participar por aqui.
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0: Muito bem, chegando mais uma sequência, hein? Ó, o tempo vai passando, então vem participar aqui com a gente, porque hoje eu tenho para você aquele balanceamento de geometria da Frank Pneus. Tá valendo também um par de ingressos para o Teatro Biriba, para você essa semana no Teatro Biriba, tá? O Luiz Fernando tá no bairro Batista participando com a gente. Quem mais? A Gi, oi Gi, tá no sorteio aqui, tá? Um abraço para você. O Sidney, o Cauê, a Silvana, lá no Baú Central, sempre ligados com a gente. Aquele abraço. Quem mais está por aqui? Vamos ouvir um áudio.
16: Bom dia, aqui é o Elenito do Bairro 7. Quero participar do sorteio do balanceamento e geometria da Frank Pneus. Um abraço.
0: Valeu, Elenito. Abraço. Boa sorte.
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0: Luan Santana.

0: Arrojada. Vou pro intervalo, trago nossa última sequência de hoje, hein? Vai participando lá.
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3: Isso aí, chegando nossa última sequenciazinha de hoje, tá? Obrigada a todo mundo que participou. Daqui a pouquinho a gente vai trazer. Eu vou te dar mais uns minutinhos aqui, tá? Pra você que chegou agora por aqui, ó. Patrícia chegou por aqui agora, vamos ouvi-la.
6: Bom dia, meu anjo. Bom tudo bem?
3: Dia,
6: sou
3: tudo
6: a Paty
3: bem?
6: Do bairro Figueira e gostaria de estar participando do prêmio. Beijos, meu
3: Beijos.
6: Amor.
3: Beijos. Já vai ter aquele sorteio pra você do Balanceamento de Geometria. Tem um par de ingressos também pra curtir o Teatro Biriba essa semana. Dar muitas risadas lá e bem acompanhado, tá bom? Vem participar aqui com a gente.
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3: Mari Fernandes.

0: bailão pra fechar todas do nosso Manhã Total desta manhã. Ó, quem tá se dando bem, tá? Tá levando balanceamento de geometria, já passei o seu nomezinho pra Noivo, pro pessoal lá da Frank Pneus, tá bom? Você vai ser muito bem atendida lá, vai poder fazer o seu balanceamento, sua geometria. É a Raquel, do Santa Terezinha, tá bom, Raquel? Mandei o telefone ali pra você agendar, tá? Se você preferir. E quem tá levando o par de ingressos é a Gabriele Vieira. Vai se divertir essa semana, só chegar lá na bilheteria no dia que você for, com a sua identidade, e você consegue retirar o seu ingresso e o do seu acompanhante, tá bom, Gabi? Parabéns, meninas! Começaram a semana se dando bem! Tô indo nessa! Vem aí! Daqui a pouquinho, 1 da tarde, o Marcelo já te faz companhia aqui com o nosso show do 89 pra você participar, interagir aqui e ganhar prêmios também, tá? Eu volto amanhã, amanhã, terça-feira, pra te fazer companhia, coladinho com o Jornal do 89. Beijos!
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2: Fala turma, muito boa tarde. Começando a partir de agora, aqui nas ondas da sua Rádio Top, o programa mais show do seu rádio. Edição desta segunda-feira, dia 5 de outubro, ano 2026, 1:02 da tarde, 23 graus é a temperatura aqui na cidade Coração do Vale. Muito prazer, eu, Marcelo, te faço companhia até às 6. Vamos juntos, curtindo só as melhores da programação. Desta segunda-feira, início de semana, semana que só tá começando, tá engatinhando. E aí, gente, tudo bem com vocês? Como é que foi o final de semana? Espero que você esteja bem, espero que esteja tudo bem contigo e que você tenha uma semana abençoada, produtiva, cheia de coisas boas, tá bom? Participa com a gente através do nosso WhatsApp pelo 988-230738. Todo mundo que interagir com a gente hoje aqui e participar vai estar concorrendo a um rodízio de mini hambúrguer do Brambila Burger e também um par de ingressos para o Teatro Biriba. Pode mandar mensagem de texto, áudio, aperta o microfoninho do WhatsApp e manda ver que eu tô aguardando a tua participação a partir de agora. Tá valendo, tá bom? E é nesse clima gostoso, né, de segunda-feira que a gente começa, então, o nosso show da 89 de hoje. A gente vem com Bruno e Barreto. Ótima semana pra você, ótima tarde de segunda. Show da 89 tá no ar.

0: Diego e Arnaldo, vai cair água. Fechando a primeira sequência por aqui, vai participando com a gente no nosso WhatsApp. Hoje tá valendo um par de ingressos para o Teatro Biriba e também um rodízio de mini hambúrguer do Brambila Burger. Intervalo bem rapidinho, volto já.
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7: Tamo de volta com o nosso show da 89 para todo o Vale do Itajaí, litoral norte catarinense. Galerinha participando aqui no nosso WhatsApp, as primeiras participações de hoje, nesta segunda-feira. Boa tarde, tudo bem? Quero participar do sorteio do rodízio de mini hambúrguer do Brambila. É a Débora do Santa Terezinha. Valeu, Débora, beijo pra você. O quem mais por aqui? O Paulo, também do Santa Terezinha, querendo participar com a gente aqui do rodízio de hambúrguer do Brambila e também o par de ingressos para o Teatro Biriba. 988-230738. Aguardo a tua participação. Você tem toda a tarde aí para participar com a gente. O sorteio é lá pertinho das 6 desses dois super prêmios. Um par de ingressos para o Teatro Biriba, para você dar boas risadas com toda a sua família, se divertir de montão, e também um rodízio de mini hambúrguer do Brambila Burger. Kaique e Felipe.

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1: Na 89, 16 minutos para as 2. Boa tarde.
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1: Boa tarde.
2: Tá, Simone, vem cá. Quero ter uma palavrinha séria pra você.
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0: Felipe Araújo, se é pra brigar, participação de Simone Mendes, fechando mais uma sequência por aqui.
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0: Olha, ontem na Rede Globo tem um programa Viver Sertanejo, né? Todos domingo pela manhã. E o cantor Daniel recebeu Simaria e a cantora Duda Bertelli e reuniu duas gerações diferentes do sertanejo. Ontem, né, no domingão, Daniel recebeu Simaria e Duda Bertelli. A Simaria falou um pouco sobre o recomeço da sua carreira depois de 4 anos afastada dos palcos. E ela contou, né, um pouco aí desse recomeço e cantou ao lado do cantor Daniel as músicas Meu Violão e Nosso Cachorro e Entre Tapas e Beijos. E Duda também mostrou um pouco do seu trabalho, conversou um pouco com o Daniel, fez uma resenha bem gostosa ontem no Viver Sertanejo. Intervalo comercial bem rapidinho, volto já.
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7: Na 89, 1 minuto para as duas. Estamos de volta com o programa mais show do seu rádio desta segunda-feira. Galerinha continua participando, interagindo com a gente. Uma ótima semana para você, tudo de bom. Desta segunda-feira. É isso aí, né, gente? Vamos que vamos. Depois de um domingo bem agitado, né, com as eleições 2026, todo mundo fez a sua parte, votou. Agora vamos que vamos, né, gente? Encarar mais uma semana, mais um mês aí também que tá começando. Dia 25 de outubro, no finalzinho do mês, voltamos para as urnas de novo, né, com o segundo turno aí para eleições presidenciais. 988-230738, deixa eu ver a galerinha que tá deixando seu recado. Oi, Marcelo, boa tarde, tudo bem? Quero participar do sorteio do Brambila. Que é a Gi, beijo Gi pra você, boa sorte no sorteio, boa semana.
8: Boa tarde, Arthur Miguel Abalha, quero participar do sorteio, 89, do Macuco.
7: Beleza, meu querido Arthur, titio Marcelo vai ficar na torcida, tá bom? Um beijo pra você, boa semana, tá?
9: Boa tarde, Marcelo, é a Nani, trabalhando na Lequita, gostaria de participar do sorteio do Bambila. Bota o nome da Natália, do Vinícius, da Letícia, do Matheus e da minha fofinha Alice. Toca flashback.
7: Valeu, Nani, beijo pra você, boa sorte no sorteio, boa semana.
10: Boa tarde, boa tarde, aqui é a Ana da Bateia, quero participar do sorteio dessa tarde, manda pra mim.
7: Valeu, Ana, beijo pra você, boa sorte no sorteio. Quem mais tá mandando mensagem pra gente aqui? Boa tarde, Marcelo, aqui é a Terezinha da margem esquerda, quero esse prêmio de hoje, valeu Terezinha, boa sorte pra você, boa semana. Gustavo Lima.

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1: Muito bem, vamos lá então para a previsão do tempo. Vamos saber como é que vai ficar o tempo durante as próximas horas e também na semana. Chega o nosso amigo Peter Schauer. Boa tarde, Peter.
2: Boa tarde. Segue com variação de nebulosidade. Alguma chuva passageira até o final da tarde e noite não dá para descartar por conta do avanço de um sistema de baixa pressão. A temperatura ela se mantém mais agradável. Os ventos sopram com intensidade fraca moderada de norte a nordeste e provavelmente que nós vamos seguindo com essa atmosfera mais variada. Parte é aproveitável, mas é bom levar um guarda-chuva que até o final da tarde e noite, quem sabe antes, já tenha a ocorrência de algumas pancadas. A tendência é que nós mantenhamos o domínio do tempo mais instável, com previsão de chuva durante a sequência dessa terça-feira, uma terça-feira com temperaturas um pouco mais agradáveis, né? Não sobe muito não, e tem previsão de chuva. É uma chuva que em alguns momentos ela pode vir com intensidade fraca, outros momentos mais fortes. Na quarta-feira volta a esquentar, temperatura mais elevada. Quinta-feira também faz um certo calor, mas depois volta a ter pancadas com trovoadas e até mesmo com risco para ter formação de alguns temporais. Lembrando que nós vamos ter aí um sistema de baixa pressão associado a uma frente fria, e essa frente fria ela pode estar trazendo algumas pancadas fortes entre a sexta e o sábado. Então tem que ficar um pouco atento com relação a essa questão. Sexta-feira em direção ao sábado a gente tem aí a formação de uma frente fria que pode estar trazendo pancadas mais fortes. Peter Schauer, meteorologista, com a previsão do tempo.
1: Valeu, Peter, obrigado pelas informações. Amanhã ele está de volta aqui na nossa programação. Eduardo Costa.

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8: Na 89, 16 minutos para as 3. Boa semana!
9: Bem

0: Diego e Vitor Hugo, errado triplo, fechando mais uma sequência por aqui, faltando exatamente um minutinho para as 3 da tarde, intervalo comercial bem rápido, continue mandando a sua mensagem pelo nosso WhatsApp, hoje tá valendo um par de ingressos para o Teatro Biriba e também um rodízio de mini hambúrguer do Brambila Burger, volto já.
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7: Na 89, 3 e 3.

0: Muito bem, estamos de volta com o nosso show da 89 para todo o Vale do Itajaí, litoral norte catarinense. Galerinha participando, interagindo com a gente no nosso WhatsApp 988230738. Valendo um par de ingressos para o Teatro Biriba e também um rodízio de mini hambúrguer do Brambila Burger. Oi Marcelo, boa tarde, tudo bem? Quero participar do sorteio do Brambila e mando um abraço para todos da embalagem da Bruna. Valeu, quem mandou essa foi o meu querido o Eliton Alberto. Valeu, meu querido Eliton Alberto, grande abraço para você, boa semana. Um beijo então para as meninas aí da embalagem da Bruna, obrigado pelo carinho e sintonia. Boa tarde, Marcelo, aqui é a Joyce do Gaspar Mirim, quero participar desses sorteios maravilhosos. Ótima semana para nós, amém, Joyce, para você também. Ótima semana, boa sorte no sorteio. Boa tarde, Marcelo. Karine Machado aqui do Gasparinho. Bora participar do Cafezão 89. Somos da empresa Cris Petilhos. Fica na rua Vitório Anacleto, no bairro Figueira. Somos em 8 colaboradores. Quero participar do sorteio também. Valeu, minha querida Karine Machado. Legal. Vou dar uma olhadinha aqui no seu vídeo já já, tá? E tá participando. Vocês estão participando aí. O sorteio é nesta quarta-feira. Bem lembrado, tá? Nesta quarta-feira a gente vai fazer o sorteio aí do Cafezão 89 do mês de outubro. Então, vocês já estão participando com a gente, pode ser a empresa contemplada de vocês aí. E a gente vai chegar com tudo aí pra fazer uma bagunça bem legal, com salgadinho, refrigerante, aquela cuca gostosa também. Voucher no valor de R$100 da loja Quanta Coisa. Bem bacana o nosso Cafezão 89. O Alexandre da margem esquerda participando também com a gente. Valeu, Alexandre, um grande abraço pra você, boa semana, boa sorte no sorteio. Oi, Marcelo, boa tarde, quero esse ingresso do Teatro Biriba e os hambúrgueres também, Isolete Marquete do Gasparim. Valeu, Isolete, beijo pra você, boa sorte. O João Carlos Pereira do Gasparim também querendo participar do sorteio dos ingressos para o Teatro Biriba. Valeu, João Carlos, grande abraço pra você. Oi, Marcelo, aqui é Ângela Maria Tomé, do bairro Figueira. Me coloca nos sorteios de hoje do Teatro Biriba e do rodízio de mini hambúrguer. Ótima semana pra você também, Ângela. Ótima semana, boa sorte no sorteio. Murilo Rufi.
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15: Na 89, 3:23.
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15: Muito bem, tamo de volta com o programa mais show do seu rádio desta segunda-feira. Essa hora já dá uma vontadinha de tomar aquele cafezinho. Tô sentindo o cheirinho de café por aí. Hã? Aquele cafezinho com uma cuca, um pãozinho quentinho, vai bem, né? Vai muito bem, obrigado. Por falar em comida, nós estamos sorteando hoje um par de ingressos também para o Teatro Biriba. Não que não tenha comida lá, lógico que vai ter pipoca, vai ter algodão doce, essas guloseimas todas, né? Mas também, além disso, temos também um sorteio, né, do rodízio de mini hambúrguer do Brambila Burger. Galera tá mandando mensagem aqui no nosso WhatsApp participando, claro, ninguém quer ficar de fora. Como é minha querida Cleide Malha lá do Barracão, boa tarde Marcela, tudo certo? Quero participar do sorteio de hoje do Brambila e também o par de ingressos para o Biriba. Valeu Cleide, beijo pra você, boa sorte. Oi, tudo bem? Quero participar do sorteio de hoje, a Roberta do Coloninha. Valeu, Robertinha, beijo pra você, boa sorte e boa semana. Fala, Marcelo, tudo bem? Aqui é a Cris do Alto Gasparinho, quero participar do sorteio do Brambila Burger. Valeu, Cris, beijo pra você, boa semana, boa sorte no sorteio. Kaique e Felipe.

Leonardo, amanhã, fechando mais uma sequência por aqui. Intervalo comercial bem rapidinho, na volta. Túnel do Tempo, pra gente recordar um grande clássico. Volto já. Amanhã.

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1: Na 89, 17 minutos para as 4.

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1: Vamos recordar um grande clássico a partir de agora. Então a gente vai viajar para 1985. A canção é Cheia de Charme, um clássico nacional. Lançada, né, e composta pelo cantor Guilherme Arantes. Ele se inspirou, né, quando levava as crianças para a praia e em Copacabana, no Rio de Janeiro, observava o jeito leve, descontraído e independente, livre daquelas mulheres que dividiam a rotina de mães e donas de casa no momento de lazer nos bares e calçadões das praias do Rio de Janeiro. E, claro, em 1985 se tornou um dos maiores sucessos clássico pop MPB dos anos 80. Lá mais tarde, em 2012, essa música foi tema da novela Cheia de Charme em 2012 pela Rede Globo. Tema que foi aí interpretado pelo ator Ricardo Tozzi. Então vamos recordar esse clássico de 1985 do Guilherme Arantes.

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11: Na 89, 4 horas.

Estamos de volta com o nosso show da 89 para todo o Vale do Itajaí, litoral norte catarinense. Galerinha, continua participando, interagindo através do nosso WhatsApp, ó. Mas deixa eu lembrar você, antes eu falei no bloco anterior, né, sobre o nosso cafezão 89. O sorteio é nesta quarta-feira agora, tá? Nesta semana. Que você vai fazer? Dá tempo ainda. Tem um ouvinte aí de uma empresa. Até inclusive eu vou dar uma olhadinha agora já no em off, vou dar uma olhadinha no vídeo dela. Mas você pode mandar o vídeo pra gente aqui da sua empresa, tá? Pelo 988-230738. Nesse vídeo de 30 segundos, um minutinho, você vai fazer o seguinte. Além do vídeo, você vai mandar pra gente o endereço completo, quantas pessoas trabalham com você. E o vídeo é simples, tá? Pode ser vídeo selfie, com vídeo com toda a galera, enfim. Use da sua criatividade. No vídeo você vai falar o seguinte: aqui na empresa tal só dá 89 FM. Faça um vídeo bem bacana, mande pra gente, que na quarta-feira a gente vai fazer o sorteio e vai divulgar a empresa vencedora aí do Cafezão 89 do mês de outubro. Além disso, claro, vamos pular eu, a minha querida Letícia Reinerte, talvez o Praguinha, estamos conversando com ele ainda, talvez ele vá junto também com a gente. Vamos fazer uma bagunça bem legal, deixar a sua tarde aí muito mais alegre, com um cafezão bem completo, tá? Com salgadinhos, refrigerante, cuca também e um voucher no valor de R$100 da loja Quanta Coisa e uma pizza lá da Casa da Pizza. Então, é pra você aproveitar, mandar esse vídeo ainda que dá tempo, quem sabe a sua empresa será a grande contemplada do Cafezão 89 do mês de outubro. Boa sorte pra você! João Bosco e Vinícius.

Mike e Rodrigo, te perdi pros paredão. Fechando mais uma sequência por aqui. Vai participando, deixando seu recadinho no nosso WhatsApp. Valendo um par de ingressos para o Teatro Biriba e um rodízio de mini hambúrguer do Brambila Burger. Volto já. Amigo.

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0: Muito bem, seguimos por aqui com o programa Mais Show do seu rádio. Galerinha participando do nosso WhatsApp, todo mundo querendo aí um par de ingressos para o Teatro Biriba e também rodízio de mini hambúrguer do Brambila Burger. A Elisandra do Gaspar Menin quer participar dos sorteios de hoje e manda beijos pra você também, Elisandra. Beijos pra você, boa semana, boa sorte no sorteio. Rayane Barbosa também com a gente aqui do Gaspar Menin. Valeu, Rayane. Beijo pra você, boa semana. Boa tarde, aqui é o Amauri do Gaspar Menin, quero participar dos sorteios. Valeu, Amauri, grande abraço, meu querido, boa sorte. Cauê Vipel também tá aqui com a gente, família Vipel se faz presente, né? Valeu, Cauê, um grande abraço. Ingrid Beatriz, do bairro 7 de Setembro, quer participar dos sorteios de hoje. Valeu, Ingrid, beijo pra você. Oi, Marcelo, tudo bem? Patrícia aqui do Gasparinho, quero participar dos sorteios de hoje. Ótima tarde pra você. Obrigado, Patrícia, pra você também. Uma ótima tarde, boa semana. E quem mais por aqui? A Neide do Santa Terezinha quer participar dos sorteios de hoje também. Desejo uma ótima tarde para você também, Neide. Ótima tarde, boa semana, boa sorte no sorteio. O Andreone do Belchor Baixo, galerinha lá do Belchor, grande abraço. Valeu, Andreone, boa semana para você, meu caro, boa sorte.
1: Boa tarde, Marcelo. Segundou, ótima segunda para você e para todos nós aqui. Elaine do Poço Grande, eu quero participar do sorteio. Beijo.
0: Valeu, Elaine, beijo pra você também, boa semana, obrigado pelo carinho, boa sorte. Oi, Marcelo, tudo bem? Quero participar dos sorteios de hoje, a Janete do bairro 7 de Setembro. Valeu, Janete, beijo, boa sorte pra você. O Kleber do bairro 7, me coloca no sorteio aí, Marcelo. Já tá participando, meu caro, boa sorte aí, fica tranquilo. A Érica do Santa Terezinha também quer participar dos sorteios de hoje, desejo uma ótima tarde pra você também, Érica. Tudo de bom, boa semana. Fala, Marcelo, e aí, tudo certo? Aqui é o Gustavo do bairro Santa Terezinha, quero participar do sorteio do Brambila. Valeu, Gustavo, grande abraço pra você, meu querido. Vai retornar o Brasileirão, né? É, pois é. Vamos conversar, vamos conversar. Márcia Oliveira do bairro Figueira participando com a gente também, desejo uma ótima tarde pra você também, Márcia. Tudo de bom, ótima tarde também.
2: Boa tarde, Marcelo, sou o Robson Ventura do Gaspar Menin, gostaria de estar participando aí dos prêmios aí, desejo uma ótima segunda-feira, uma abençoada semana a todos, valeu.
0: Pra você também, Robson, ótima semana, boa sorte no sorteio, tudo de bom.
3: Faz barulho.
0: João Gustavo e Murilo.
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9: Na 89, 15 minutos para as 5.

0: Bruno e Barreto, aí a Texana 37, a nova música de trabalho dos caras, né? Fechando mais uma sequência por aqui, faltando 4 minutinhos para as 5 da tarde, intervalinho bem rapidinho, volto já.
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0: Muito bem, estamos de volta com o nosso show da 89 para todo o Vale do Itajaí, litoral norte catarinense, reta final de programa. Dá tempo de você participar ainda, os recadinhos estão chegando por aqui. Todo mundo querendo um par de ingressos pro Biriba e também um rodízio de mini hambúrguer do Brambila Burger. Oi, Aninha, boa tarde.
1: Boa tarde, Marcelo. Queria participar dos sorteios. Ana Paula das Silveiras, Bairro da Figueira. Bota um seu Oktoberfest aí pra nós animar essa segunda-feira aí.
0: Valeu, Aninha. Beijo pra você. Todo mundo já no clima, né, de Oktoberfest, que vai começar a 41ª edição a partir de quarta-feira. É isso aí. 89 vai fazer uma cobertura bem bacana também. Os próximos dias vocês fiquem ligados aí, tanto aqui na programação, tá? Quanto no nosso Instagram, nas nossas redes sociais, 89FMSC. Bem legal, tá? A gente vai fazer uma cobertura bem bacana da Oktoberfest 2026. Quem mais tá comigo aqui? A Marinês do Gaspar Grande querendo participar dos sorteios. Valeu, Marinês, beijo pra você, boa sorte. E o Luiz Henrique deseja uma ótima semana pra todo mundo e desejo uma ótima tarde pra mim também, pra todos os ouvintes. Boa sorte, meu querido, no sorteio. Valeu, Luiz Henrique, pra você também, uma ótima semana. Fabiana do Santa Terezinha participando com a gente também. Valeu, Fabiana, beijo pra você, boa sorte. O Felipe Ricardo também do bairro Santa Terezinha com a gente. Valeu, Felipe, um grande abraço, meu querido, boa sorte no sorteio. Oi, Marcelo, boa tarde, aqui é Eliane Martins do bairro Gaspar Mirim, quero participar do sorteio dos hambúrgueres do Brambila e também do Biriba. Valeu, Eliane, beijo pra você, obrigado pelo carinho. Deixa eu ver quem mais tá por aqui. Oi, dona Helena, boa tarde.
2: Tá, né, Marcelo? Quer me matar com essa música, né, cara?
0: Ai, dona Helena, beijo pra você, boa semana, viu? A música é pra tocar teu coração, com certeza. A Lise do Bairro 7 participando com a gente também do Brambila Burger. Desejo uma ótima semana. Pra você também, Lizy, ótima semana também, boa sorte no sorteio. O Ednei do Bairro 7 também tá aqui com a gente, desejo uma semana maravilhosa pra você também, Ednei, uma semana abençoada aí. Oi, Marcelo, tudo bem? Abençoada semana, gostaria de participar do sorteio do hambúrguer do Brambila, Rafaela do Bairro Figueira, valeu, Rafa, beijo pra você, boa sorte. A Cláudia do Barracão também querendo participar dos sorteios de hoje, valeu, Cláudia, beijo pra você. Quem mais tá com a gente? Oi, Marcelo, boa tarde, tudo bem? Aqui é a Flávia de Ilhota, uma semana abençoada para todos nós, para você também, Flávia. Uma semana maravilhosa, cheia de coisas boas. Um abraço para toda a galerinha de Ilhota, nossa cidade vizinha, sempre na audiência da 89. Diego e Arnaldo.

0: Danilo e Davi, Eu Não Sou Terapia. Fechando mais uma sequência por aqui. Vai participando, deixando seu recadinho aqui no nosso WhatsApp na reta final do programa. Intervalo bem rápido, volto já. Eu não sou terapia.
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0: Na 89, 5:23.

Muito bem, estamos de volta e a galera participando no nosso WhatsApp, deixando seu recadinho por aqui. Daqui a pouco tem mais uma sequência de muita música boa para você. Mas antes, vamos para os recados aqui. A Isabelle quer participar do sorteio de mini hambúrguer do Brambila, da cidade de Ilhota. Valeu, Isabelle, beijo para você, boa sorte no sorteio, um abraço para toda a galerinha de Ilhota. Oi, Marcelo, tudo bem? Aqui é a Cleide da margem esquerda, me coloca no sorteio do Brambila. Valeu, Cleide, beijo para você, boa sorte. Oi, boa tarde, quero participar dos sorteios de hoje, a Gisele do Barracão, tamo ligadinha na 89. Valeu, Gisele, beijo para você, obrigado pelo carinho, um abraço para toda a galerinha do Barracão. 988-230738, dá um tempinho ainda para você participar e daqui a pouco concorrer ao rodízio de mini hambúrguer do Brambila Burger. Deixa eu ver mais um recadinho que tá chegando aqui. Minha querida Silvana do Arraial participando com a gente também. Valeu, Silvana, beijo para você, boa sorte no sorteio. Chegando ela, boiadeira Ana Castela.

Felipe e Rodrigo. Ignora, fechando mais uma sequência por aqui. Intervalo comercial na volta, as últimas de hoje, os sorteios também. Um par de ingressos para o Teatro Biriba e o rodízio de mini hambúrgueres do Brambila Burger.

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1: Na 89, 18 minutos para as 6.
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1: Muito bem, muito obrigado a todo mundo que participou, deixou seu recadinho por aqui. Vamos ao resultado dos sorteios de hoje, um par de ingressos para o Teatro Biriba e um rodízio de mini hambúrguer do Brambila Burger. Quem levou o par de ingressos para o Teatro Biriba foi você do telefone final 0929, foi o Robson Venturi do Gaspar Menin. Parabéns, Robson. Se deu bem, vai dar boas risadas e se divertir muito no Teatro Biriba. E quem se deu bem vai ganhar e ganhou aí um rodízio de mini hambúrguer do Brambila Burger foi você do telefone final 8463. Foi a Flávia de Ilhota. Parabéns, Flávia. Vai vir pra Gaspar, vai dar uma voltinha, já vem aqui pra Gaspar e vai no Brambila Burger. A partir de quarta-feira ou quinta, você já pode vir consumir aqui no local, no bairro 7 de setembro, tá bom? Pra você que não ganhou, não fica triste, o Cleiton tá chegando por aqui, com 89 na pista, terá prêmios também, muita música boa pra deixar tua noite de segunda ainda melhor e começar bem a semana. Eu, Marcelo, vou ficando por aqui, volto amanhã, a partir da 1 da tarde, aqui na programação da sua Rádio Top. Beijos no coração, um abraço bem apertado, ótima semana pra todo mundo e até amanhã. Tchau, gente!
4: Tá, Simone, vem cá. Quero ter uma palavrinha.

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Alô, boa noite. Boa noite já? Não, ainda é boa tarde. Não, são 6 horas ainda. Faltam 20 segundos para 6 horas, então eu já estou cumprimentando você. Uma nova semana, uma nova noite. E também que esses, aliás, são os primeiros dias de outubro. Hoje, dia 5, já estamos no dia 5? Sim, já estamos no dia 5. Hoje, dia 5, tem a... Vamos comemorar o quê? Vamos... Dia Mundial dos Professores, Dia das Aves, é Dia do Empreendedor. Olha, datas importantes a serem lembradas e comemoradas também, é claro. 89 na pista, esse é o programa que você está sintonizando a partir de agora e até às 9 horas. 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

0: Ô Serranos, é o Sol do Sul aqui no nosso 89 na pista. Aquele tum-tum-tum-tum de saudade foi, claro, com ele, com o Amado Batista, os Monarcas e os Quatro Gaudélios. E aquele acordeon pra lá de especial pra ver, meu bem. Quem mais? Eu sou o Samba, Alexandre Pires e o seu Jorge, também Chiquito e Bordoneio. 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
0: 6 horas e 24 minutos. 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
0: 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Final é começo de semana. Vamos começar com a casa no trinque, limpinha, brilhando. É. Alô, boa noite. Boa noite. Sejam todos bem-vindos. Depois de um final de semana, chove não molha. Pode ser que até quarta-feira esse clima vai permanecer assim. Segundo os climatologistas, eles que estão sempre de olho no clima, afirmam categoricamente que amanhã, terça-feira, vamos ter novamente um dia exatamente assim, carrancudo, fechado, sem sol, é. E com chuva, é, como se isso fosse uma novidade, é. A amplitude térmica prevista para amanhã será de 14 graus na mínima e a máxima de 19 graus. Essa então será a previsão para terça-feira. E esse clima assim nublado como está hoje nesse exato momento deve ficar ou deve permanecer até quarta ou deve se estender até quarta-feira. Boa noite para você que está chegando pelo 988-230738. Segunda-feira. Ai, é segunda-feira. Pense que é um dia após o outro. É, pronto. Final de semana não precisa ser necessariamente considerado como um dia em que a tua vida vai mudar de água para o vinho. Não. Segue em frente. É. Um passo após o outro. Aline do Santa Terezinha, seja bem-vinda. Toca! Ah, sim! E nos toca também. É uma música que nos toca, que nos faz bem. Nos faz muito bem. A música Nós, do Oswaldir e Carlos Magno. Bem lembrada, garota. Grande abraço, Aline. Abraço também para a Rayane Barbosa. É isso, minha querida. Seja bem-vinda ao nosso 89 na pista. Sim, vamos trazer o Oswaldir e Carlos Magno? Sim. E aí, mês que vem a gente casa? É a banda Champion que está dizendo.

0: os mapeadores aqui no 89 na pista. Na pista veio com roda de chimarrão. E você, claro, gostou, porque você está também na tua roda de chimarrão. Claro que sim. Final a essa hora, início de noite de segunda-feira. Não Vai Embora foi com seu Marino e os Valdir e Carlos Magrão. Nós, pedido da Aline do Santa Terezinha, grande abraço. 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
4: Estamos todos no 89 na pista. Boa noite pra você.
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4: 23 graus de temperatura nesse exato momento, nesse início de noite de segunda-feira, dia 5 de outubro. Hoje que é o Dia Mundial dos Professores, das aves também, é, que cantam e encantam os nossos olhares. Que maravilha. Falando em aves, daqui a pouquinho vamos ter pássaro de fogo, é, talvez até em homenagem ao Dia Mundial das Aves. 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Boa noite, boa semana para nós, para todos nós. Feliz aniversário para você que está completando mais um ano de vida aqui nesse planetinha. Alô, boa noite.
5: Boa noite, Cleito. Segundou, ótima noite para você e para todos nós. Aqui é a Elaine do Poço Grande, tô ligada na nossa Top 89. Quero participar do sorteio e toca aí para iniciar bem a semana a música com a Paula Fernandes, Pássaro de Fogo. Ofereço especialmente pro meu esposo Maicon e pros meus filhos Maicon Júnior e Marlin Gabriel. Opa. Beijo! E manda esse prêmio top aí pra mim, homem.
4: Abraço, família!

0: Exatamente, é impossível esquecer de ti. Com aqueles cabelos bonitos sobre os ombros, com aquele olhar, com aqueles olhos, com aquelas roupas, com aquele jeito de ser mulher, feminina. É assim que a banda Parcela pintou a letra dessa música. Pintou muito bem, aliás. É Gucci, Chaleira, quem mais veio? Skank. Te ver. Olha só que bonita. A Skank veio. Fazia tempo que o Skank não vinha por aqui. Pássaro de Fogo, pedido da nossa querida Elaine, que ofereceu para toda a família ligada aqui no nosso 89 na pista. No final do programa, sortearemos para você um super limpador multiuso Azulim da Start Química e também da loja Rabi.
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6: 89 na pista, 7:03. Boa noite.
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6: 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Um abraço para a nossa querida que está chegando aqui, Sueli Bittencourt, desejando uma ótima noite. À luz de candeeiro, a noite fica mais bonita e charmosa ainda, é verdade. Boa noite, boa noite. Boa noite também para você que está chegando agora. Alô, oi, boa noite. Boa noite, Câmara.
8: Boa noite, locutor.
6: Sim.
8: Aqui é Inês Catarina Canhola do Arraial Baixo. Estou na sintonia, ouvindo algumas lindas.
6: Sim.
8: Gostaria de ouvir uma música linda, oferecer para o meu amado esposo, marido, mato popular, Kiki Baica, aqui do Arraial.
6: Ok.
8: Um beijo para todos vocês da rádio.
6: Boa semana, casal.
8: Boa noite.
6: Candeeiro na pista.

0: Essa é a voz de Mano Lima aqui no nosso 89 na pista, Essência Campeira. Aquela dos Tistãs na voz do Nando Reis, sim. Marvin, é isso mesmo, Marvin. Coisa de novela, foi com o musical São Francisco, Menina Linda, nos tempos do Ye Ye Ye ainda, de Originals, é. E Candeeiro pra lá de Bagdá. Vocês compuseram, então, essa foi a nossa sequência. E no final do programa de hoje, sortearemos para você o super limpador multiuso Azulim da Start Química e da loja Rabi.
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5: Estamos com o nosso 89 na pista. 7:24.
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5: 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Como é que está a tua segunda-feira? Boa, né? Com 89 na pista fica melhor ainda, claro. Boa noite para a Aline do Santa Terezinha, boa noite também para a Rayane do Gaspar Mirim. Alô também para a Sueli Bettencourt, que está por aqui, grande abraço. Abraço também para Elaine e família. Também está por aqui. Alô, oi, alô, alô, alô. Boa noite, boa noite.
7: Fala, meu amigo, boa noite, que é o João Figueira. Bota meu nome pra participar do sorteio aí. Valeu, abraço.
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0: Paulinho Mocelin. Seja bem-vindo. Caminhonete branca, sempre muito bem-vinda, sempre muito bem requisitada. Paulinho Mocelin cantou. E você gostou e nós gostamos também, claro. The Fevers, marcas do que se foi, mas já agora ainda. O ano não começou, o ano novo não começou, mas a gente já, em outubro, já começa a se preparar. Porque afinal, como disse Oscar Quiroga, quando o mês alcança 2 dígitos, ou seja, 1 e 0, nós estamos bem próximo de mais um final de ano. Meia lua inteira, esse Os Gurugudu do Sereno também veio muito a calhar aqui no nosso 89 na pista, e a bonita música do Terceira Dimensão também, a melhor noite da sua vida. E no final dessa noite, já que nós falamos em noite, nessa noite bonita de segunda-feira, nas 9 badaladas do Gran Finale do programa e de início de semana, também sortearemos para você um super limpador multiuso Azulim da Start Química e também da loja Rabi.
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3: Estou faltando 18 minutos para as 8 horas dessa noite de segunda-feira.
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3: Alô, você que está completando mais um ano de vida. Alô, aniversariante, feliz aniversário para vocês. É signo de Libra, se eu não me engano. Sim, é signo de Libra. Librianos que estão procurando ou estão querendo harmonizar-se nas relações, sejam elas relações de profissionais, relações emocionais, que mais? Relações de família. Bom, estamos chegando no final do ano, estamos em outubro e você está no 89 na pista.

0: ligada no repertório, nesse minestrone sonoro. Sim, é um mix de embalos, de ritmos, e você gosta muito, e eu também. Isso é ótimo. Cristiano José e Janaína Costa, e Yasmin Costa, família ligada aqui no nosso 89 na pista. Alô, oi. Alô, boa noite. Boa noite.
1: Boa noite.
0: Boa noite.
1: Por isso, quase sorteio. Joel Castilho, que Deus faz, menino.
0: Joel Castilho é o nome dele. Grande abraço, Joel. Grande abraço. Viu o seu pause? Aceitou o convite? Vem com corpo e alma para cantar a Perigosa.

0: companhia da Vanessa, querendo te namorar, querida. E aí, bebê, aceita? Tô apaixonado, foi com Brilhação. Evidências, o Chitãozinho Choró, mas com swing e com mais swing ainda e simpatia, claro. Talagaço, quem de nós dois e a perigosa Elinda, com corpo e alma, só que com os vocais de Wilson Pause. No final do programa, sortearemos para você um super limpador multiuso azulim da Start Química e também da loja Rabi.
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3: Oitenta e nove na pista, agora são 8:03.
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3: 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Bacana, bacana, ótimo. Se você tiver a fim de participar também do sorteio desse final de programa, já sabe, então, vamos sortear no final do programa de hoje um super limpador multiuso azulim da Start Química e também da Loja Rabier. Deise, qual é o bairro dela mesmo? Gasparinho? É, ela pediu Matizes. Vamos curtir Matizes com Chucro Coração?

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1: Anjo sem asas, sorriso lindo. Cordilho Negro e os Serranos, no final do programa, só pra você, é? É pra você. Você que está aqui no nosso 89 na pista dessa noite de segunda-feira, sabe que você vai ser presenteado com um super limpador multiuso azulim da Start Química e também da loja AD. É. Daqui a pouquinho, nas 9 badaladas do Gran Finale, desta noite de segunda-feira.

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6: 8 horas e 23 minutos, 89 na pista, 22 graus e 5 décimos de temperatura.
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6: Estamos aí de volta, começando a nova semana, hoje dia 5 de outubro, podemos falar sobre esse início de semana, que amanhã vai chover de novo? Não, não é nenhuma novidade. Amanhã, quarta-feira, sim, previsão é de que teremos um início de semana chuvoso, nublado, talvez na quinta-feira é possível, sim, que o sol volte a aparecer. E também as altas temperaturas, afinal estamos na meia estação, não é isso? É isso mesmo. Vamos seguindo em frente, música, aliás a música aqui é o centro de todas as atenções, inclusive a tua. 8h24, banda 9 Sol.
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4: No 89 na pista, estão faltando exatamente 19 minutos para as 9. Uma boa noite para você.
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4: 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Última sequência do nosso 89 na pista, desejando a você uma ótima semana. Luciana Vip, um grande abraço. Abraços também para a nossa, para quem é que está dando um alô aqui? Vamos ver. Quem deu um alô aqui foi Nilva. Oi, Nilva. Oi, família. Grande abraço. Voltamos para a pista com Barbarella.

0: Shot de primavera é o que acabamos de ouvir com Candeeiro. Trio da Terra também veio. Só uma canção ao vivo na Banda 9. São as quatro últimas de hoje do nosso 89 na pista. 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
0: Participações de segunda-feira pelo 988-230738. Você está com o teu nome e número de telefone. Saiba que o nosso aplicativo especial para os sorteios aqui do 89 acaba de fazer uma escolha, um sorteio. Qual é o número, afinal? Vamos saber agora qual é o número sorteado. Qual é o número sorteado? É o... Opa! Oi! Oi, oi, oi! Obrigado, Beethoven. Obrigado, obrigado. 8404 acaba de ganhar um super limpador multiuso azulim da Loja Rabi da Start Química também. Maravilha. Nome de quem mesmo? Vamos ver aqui. Nome de quem?
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0: Ganhou. Nilva 8404 é a sorteada de hoje. E assim ficamos com o nosso 89 na pista por aqui. Grande abraço a todos, ótima semana. Amanhã tem mais 89 na pista a partir das 18 horas. Até lá, grande abraço, tchau.
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0: Está no ar a Voz do Brasil. As notícias do governo federal que movimentaram o país no dia de hoje.
1: Olá, boa noite.
2: Boa noite para você que nos acompanha em todo o país.
1: Segunda-feira, 5 de outubro de 2026.
2: Vamos aos destaques do dia.
1: Mais de 125 milhões de brasileiros foram às urnas neste domingo para o primeiro turno das eleições.
2: E forças de segurança pública fazem balanço das operações para combater crimes eleitorais. Gabriela Noronha.
3: De acordo com a Polícia Federal, foram apreendidos 2.850.000 reais durante a atuação no primeiro turno das eleições.
1: Fim das bets.
2: Sites e aplicativos de apostas deixam de operar no país nesta terça-feira.
1: E prazo para resgatar saldo em plataformas termina hoje. Graziela Mendonça.
3: São mais de 1.300.000.000 de reais que ainda aguardam resgate nos sites e aplicativos de bets.
2: Outubro Rosa.
1: Mês de falar sobre cuidados com a saúde da mulher e prevenção ao câncer de mama.
2: Saiba como identificar sinais de alerta e onde começar, onde encontrar assistência especializada pelo SUS. Cleide Lopes.
4: O INCA estima 78 mil novos casos de câncer de mama no ano até 2029.
1: Hoje na apresentação da Voz do Brasil, Luciano Seixas e Mariana Jungmann.
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1: As eleições no Brasil transcorreram com tranquilidade, segundo o balanço das forças de segurança que atuaram em todo o país.
2: As principais ocorrências registradas se referem à propaganda eleitoral irregular e tentativa de compra de votos.
1: E os eleitores não tiveram dificuldades para chegar aos locais de votação.
3: Mais de 321 mil profissionais foram mobilizados em todo o país para garantir a segurança das eleições de 2026. O ministro da Justiça e Segurança Pública, Wellington César Lima, destacou o trabalho conjunto do efetivo, que reúne agentes de forças estaduais, Polícia Federal, Tropa de Contingência, Polícia Rodoviária Federal e Força Nacional.
5: Demonstra muita integração, muita coordenação das forças de segurança e os números de fato são muito irrisórios no que diz respeito às ocorrências de maior relevo.
3: De acordo com a Polícia Federal, foram apreendidos 2.850.000 reais em bens e valores durante a atuação no primeiro turno das eleições. Até o fim do domingo de votação, foram instaurados 49 inquéritos policiais e 204 pessoas foram conduzidas para as delegacias. O delegado Henrique Oliveira Santos, chefe da Divisão de Repressão a Crimes Eleitorais, falou sobre as principais infrações cometidas.
6: O crime que, por exemplo, mais aconteceu, né? O crime de propaganda irregular no dia das eleições, que já era algo esperado. O segundo crime que mais ocorreu no Brasil inteiro foi o crime de compra de votos.
3: A Polícia Rodoviária Federal também divulgou o balanço. O chefe da comunicação social da PRF, Alexandre Castilho, destaca que além do patrulhamento de rodovias, os agentes atuaram na prevenção e no combate a crimes associados ao processo eleitoral.
7: A PRF registrou quase 1 milhão de reais em dinheiro vivo e cheques bancários.